Uma vez mais a todos, muito boa noite, uma excelente madrugada. Obrigado pela sua companhia e pela sua preferência. Eu sou o Jorge Sampaio e, como sempre, vou consigo até às 7 da manhã.

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5: Uma da manhã e 47 minutos. 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
2: O tempo para segunda-feira, dia 15 de junho, o IPMA prevê céu pouco nublado ao limpo, apresentando períodos de maior nublosidade no litoral, podendo persistir essa nublosidade em alguns locais da faixa costeira ocidental e no interior durante a tarde. Aguaceiros no interior durante a tarde, mais prováveis no norte e centro, e que poderão ser por vezes acompanhados de trovoada. O vento, fraco e moderado do quadrante oeste, rodando gradualmente para noroeste a partir da tarde e superando por vezes forte nas terras altas e na faixa costeira ocidental. Prevê-se ainda uma pequena descida da temperatura no norte e centro e subida da temperatura máxima na costa sul do Algarve. Para Tavira, a temperatura máxima prevista aponta para a 30 graus.
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9: Boa noite, são 2 horas e 2 minutos. A continuação de uma ótima noite, de uma ótima madrugada. Obrigado pela sua companhia aí desse lado. Vamos consigo até às 7 da manhã.

Ficamos assim nesta madrugada até às 7 da manhã. Continuação e uma ótima noite. Você que está a trabalhar tal como nós, então aproveite-a da melhor forma. Bom descanso, se for caso disso.

sei. Boa noite, são 2:20. Até às 7 da manhã, a continuação de uma ótima madrugada. Obrigado pela boleia que nos vai dando.

onde quer que esteja, para si, a continuação de uma ótima madrugada, de uma ótima noite na companhia da Chilão FM. Até às 7 da manhã, como habitualmente acontece, com

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1: Boa noite. São 2 horas e 49 minutos. 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
1: O tempo para segunda-feira, dia 15 de junho, o IPMA prevê céu pouco nublado ao limpo, apresentando períodos de maior nubosidade no litoral, podendo persistir essa nubosidade em alguns locais da faixa costeira ocidental e no interior durante a tarde. Aguaceiros no interior durante a tarde, mais prováveis no norte e centro, e que poderão ser por vezes acompanhados de trovoada. O vento, fraco moderado do quadrante oeste, rodando gradualmente para noroeste a partir da tarde e soprando por vezes forte nas terras altas e na faixa costeira ocidental. Prevê-se ainda uma pequena na descida da temperatura no norte e centro e subida da temperatura máxima na costa sul do Algarve. Para Tavira, a temperatura máxima prevista aponta para 30 graus.
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7: Boa noite, são 3 horas e 1 minuto. A continuação de uma ótima noite, de uma ótima madrugada. Obrigado pela sua companhia aí desse lado. Vamos consigo até às 7 da manhã.

Obrigado pela sua companhia e pela sua preferência. Continuação de uma ótima madrugada e uma ótima noite na companhia da Chilão FM. Até às 7 da manhã, como habitualmente acontece, com Jorge Sampaio.

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1: Boa noite. São 3 horas e 50 minutos. 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
1: O tempo para segunda-feira, dia 15 de junho, o IPMA prevê céu pouco nublado ao limpo, apresentando períodos de maior nubosidade no litoral, podendo persistir essa nubosidade em alguns locais da faixa costeira ocidental e no interior durante a tarde. Aguaceiros no interior durante a tarde, mais prováveis no norte e centro, e que poderão ser por vezes acompanhados de trovoada. O vento, fraco moderado do quadrante oeste, rodando gradualmente para noroeste a partir da tarde e superando por vezes forte nas terras altas e na faixa costeira ocidental. Prevê-se ainda uma pequena na descida da temperatura no norte e centro e subida da temperatura máxima na costa sul do Algarve. Para Tavira, a temperatura máxima prevista aponta para a 30 graus.
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1: As igrejas de Misericórdia e de Santa Maria do Castelo em Tavira estão apuradas para a próxima fase das novas Sete Maravilhas de Portugal. As candidaturas inserem-se na categoria religião, assumindo particular relevância por serem as únicas igrejas algarvias a concurso nesta edição, representando não apenas Tavira, mas também o património religioso, artístico e histórico da região, numa das maiores iniciativas nacionais de valorização patrimonial. Este facto trata-se de um importante reconhecimento do trabalho desenvolvido ao longo dos últimos anos em prol da valorização, promoção e dinamização do património religioso, afirmando-se como um elemento central da identidade cultural e turística de Tavira. A Igreja da Misericórdia em Tavira surge no concurso como um monumento maior da arte e da consciência humanista no sul do país. Fundada em 1541 pela Santa Casa da Misericórdia, é apresentada pela organização como a mais notável expressão da arquitetura renascentista no Algarve, destacando-se o seu extraordinário portal escultórico, os retábulos barrocos e os painéis de azulejos de 1760, que representam as 14 obras de Misericórdia. Já a Igreja de Santa Maria do Castelo impõe-se como um monumento onde convivem a verticalidade gótica e exuberância manuelina, as marcas neoclássicas deixadas após o terremoto de 1755. É como refere a própria candidatura, mais do que um edifício religioso, é um lugar onde se cruzam conquista, memória nacional e identidade cultural profunda. Assim sendo, estão a votação estas duas igrejas de Tavira, Igreja da Misericórdia e Igreja de Santa Maria do Castelo. Lembrando que a meia-final regional do Algarve realiza-se a 27 de junho em Olhão, a partir das 3 da tarde. Os dois patrimónios mais votados em cada categoria seguem para a final regional, sendo que a lista final dos apurados desta fase será reconhecida a 11 de julho deste ano. A confirmação das duas igrejas de Tavira, da Misericórdia e Santa Maria do Castelo, que seguem na corrida às novas Sete Maravilhas para este 2026. Aproximam-se as festas da cidade de Tavira. Nas festividades, o grupo escolhido para animar a noite do Dia da Cidade são os Delfins. O certo é que entre 20 e 28 de junho, os Santos Populares e o Dia da Cidade trazem música, tradição e alegria ao concelho de Tavira. Com certeza que no 24 de junho, Dia da Cidade, as comemorações decorrem pela manhã com o hastear das bandeiras, a sessão solene de homenagem a funcionários e cidadãos e entidades que se destacaram pelo seu contributo à comunidade. À noite, a festividade ganha outro ritmo, com a Praça da República a receber, a partir das 22 horas, os Delfins para o concerto na Praça da República. A banda de êxitos dos anos 90 e 80 traz grandes êxitos à cidade de Tavira, daqueles que muita gente ainda sabe cantarolar. Na noite de São João, a encenação da Lenda do Amor Encantado acontece no Castelo de Tavira, será às 22h30. Logo de seguida, o espetáculo piromusical, às 23h59, na Ponte dos Descobrimentos. Já às 6 da manhã, realiza-se a Marcha de São João, o Todos a Caminhar Sob as Estrelas. E porque a tradição continua, os arraiais populares animam a Rua do Cais, o Jardim do Coreto, nos dias 20, 21, 23, 24, 27 e 28 de junho, com muita música e convívio no concelho de Tavira. São estas as celebrações do Dia da Cidade e dos Santos Populares no concelho de Tavira. No âmbito do programa Passeios na História de Tavira, o Museu Municipal promove no dia 20 de junho e sob orientação de Marco Sousa Santos, historiador do Museu Municipal, uma visita centrada na história e no património do edifício dos Passos do Conselho. Com uma história que remonta ao período medieval, o atual edifício é sede do poder concelhio desde o século XVII, reconstruído em meados do século XX, mantendo a traça original e alguns elementos arquitetónicos emblemáticos. Este foi palco de incontáveis episódios e guarda o seu interior um conjunto de objetos que aguardam contar a história da cidade, incluindo pinturas, retratos e bustos. Passeios na História de Tavira têm a finalidade de dar a conhecer o passado da cidade, do concelho, a paisagem e os monumentos e personagens históricas, bem como sensibilizar para a necessidade de proteger e valorizar a herança patrimonial. A participação é gratuita, limitada a 30 pessoas, com inscrições que deverão efetuar-se obrigatoriamente, sabendo mais no site e redes sociais do município de Tavira. Para participar nestes passeios na história de Tavira, com o tema Os Passos do Conselho. A Ria Formosa recebe dia 16 de junho a travessia a nado Farol Olhão, iniciativa que cumpre a 13ª edição, integra-se nas celebrações do feriado municipal de Olhão. O destaque da prova volta a ser Mário Barreto, conhecido como Neco, nadador que se tornou uma figura emblemática neste desafio desportivo pela determinação e ligação ao mar. Este ano o atleta não estará sozinho e contará com a companhia de outros nadadores ao longo do percurso. A travessia terá início pelas 11h30 da manhã na Ilha do Farol, levando os participantes a percorrer 7 km com 300 metros até à zona ribeirinha de Olhão. A chegada está prevista para o início da tarde, junto aos mercados municipais, onde é esperado o apoio do público. A iniciativa pretende celebrar a ligação da cidade com a Ria Formosa e com as tradições ligadas ao mar, ao mesmo tempo que promove valores como a persistência, a superação e o espírito de entreajuda. A segurança dos nadadores será assegurada por várias entidades, entre as quais a Polícia Marítima, a Capitania do Porto de Olhão e embarcações pescadores locais que acompanharão todo o percurso. É um convite da organização aos residentes e visitantes a assistirem à chegada dos participantes. Lembramos que é precisamente dia 16 de junho que acontece esta travessia a nado Farol Olhão, na sua 13ª edição.
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1: Nota da Tavira Verde. A Tavira Verde diz que segunda-feira, dia 15 de junho, procede uma interrupção programada de abastecimento de água entre as 14 e as 18 horas na freguesia de Santa Luzia, na rua 1º de Maio. Lembramos, entre as 14 e as 18 horas, para colocação de válvula de seccionamento em ramal. Esta interrupção programada de abastecimento de água em Santa Luzia afetará a rua João António Chagas Ferreira, a rua 1º de Maio, a rua Capitão Manuel Batista Marçal, a rua Patrão Joaquim Lopes e a rua Capitão Jorge Ribeiro, entre as 14 e as 18 horas, segunda-feira, dia 15 de junho. Lembra a Tavira Verde que, para mais informações e consulta detalhada do mapa das zonas afetadas, devem os interessados visitar o website da Tavira Verde na secção de alertas e comunicados.
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7: Boa noite, são 4 horas e 11 minutos. A continuação de uma ótima noite, de uma ótima madrugada. Obrigado pela sua companhia aí desse lado. Vamos consigo até às 7 da manhã.

Obrigado pela sua companhia e pela sua preferência. Espero que esteja a gostar da nossa escolha musical. Eu sou o Jorge Sampaio e, como sempre, vou consigo até às 7 da manhã.

Boa noite, são 4 horas e 29 minutos. Até às 7 da manhã, a continuação de uma ótima madrugada. Obrigado pela boleia que nos vai dando.

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Uma vez mais a todos, muito boa noite, uma excelente madrugada. Obrigado pela sua companhia e pela sua preferência. Eu sou o Jorge Sampaio e, como sempre, vou consigo até às 7 da manhã.

0: São 5 horas.
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2: O tempo para segunda-feira, dia 15 de junho, o IPMA prevê céu pouco nublado ao limpo, apresentando períodos de maior nubosidade no litoral, podendo persistir essa nubosidade em alguns locais da faixa costeira ocidental e no interior durante a tarde. Aguaceiros no interior durante a tarde, mais prováveis no norte e centro, e que poderão ser por vezes acompanhados de trovoada. O vento, fraco e moderado do quadrante oeste, rodando gradualmente para noroeste a partir da tarde e soprando por vezes forte nas terras altas e na faixa costeira ocidental. Prevê-se ainda uma pequena na descida da temperatura no norte e centro e subida da temperatura máxima na costa sul do Algarve. Para Tavira, a temperatura máxima prevista aponta para a 30 graus.
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2: Tavira assinala mais um dia da cidade. Dia 24 de junho, o município de Tavira assinala mais um dia da cidade, que inclui a atribuição de medalhas de bons serviços e dedicação aos funcionários com 20 e 30 anos de serviço e de mérito municipal, assim como o concerto da banda pop-rock portuguesa Delfins. As comemorações integram o hastear das bandeiras de manhã nos Passos do Conselho, seguido da sessão solene pelas 11 horas no Teatro Municipal António Pinheiro. A cerimónia contempla a distinção de um trabalhador com medalha de bons serviços, dedicação, grau prata, e 14 funcionários com medalhas de bons serviços e dedicação, grau cobre. A autarquia presta ainda homenagem através da atribuição de medalha de mérito municipal, grau prata e cobre, a cidadãos e entidades locais que se distinguiram na sociedade pelo seu percurso. Os Delfins marcam o momento alto das celebrações, no dia 24, pelas 10 da noite, na Praça da República, revivendo temas que têm marcado várias gerações. A Lenda de Amor Encantado, o espetáculo piromusical, a Marcha de São João, todos a caminhar sob as estrelas, os arraiais dos Santos Populares, contemplam o programa das festividades. Nos dias 20, 21, 23, 24, 27 e 28 de junho, a partir das 9 horas da noite, a Rua do Cais e o Jardim do Coreto voltam a ser palco de arraiais promovidos pela Câmara Municipal. Bailes com os grupos Gerações, Rubén Filipe, Nelson Campos, com o Rancho Folclórico de Santo Estevão, Silvino Campos, Cristiano Martins e Hélder Reis. Para além do Jardim do Coreto, correm um pouco por todo o concelho, em ambiente de festa diversos arraiais para animar as primeiras noites de verão. Ainda na noite de São João, tem lugar no Castelo de Tavira, pelas 22h30, a encenação da Lenda de Amor Encantada pela armação do artista, seguindo-se às 23h59, na Ponte dos Descobrimentos, o espetáculo piromusical que dá as boas-vindas ao Dia da Cidade. Mais tarde, pelas 6 da manhã, realiza-se a Marcha de São João, todos a caminhar sob as estrelas, uma iniciativa do município de Tavira, dinamizado pela Casa do Povo de Santo Estevão. Neste mês de junho, celebram-se os Santos Populares, o Dia da Cidade. É tempo de manjericos, de quadras de arraiais e de ruas ornamentadas, de saltar a fogueira, de comer sardinha assada. Esta é a programação que Tavira oferece aos residentes e aos visitantes. Pode-se saber mais no site do município e também nas redes sociais. As igrejas de Misericórdia e de Santa Maria do Castelo em Tavira estão apuradas para a próxima fase das novas Sete Maravilhas de Portugal. As candidaturas inserem-se na categoria religião, assumindo particular relevância por serem as únicas igrejas algarvias a concurso nesta edição, representando não apenas Tavira, mas também o património religioso, artístico e histórico da região, numa das maiores iniciativas nacionais de valorização patrimonial. Este facto trata-se de um importante reconhecimento do trabalho desenvolvido ao longo dos últimos anos em prol da valorização, promoção e dinamização do património religioso, afirmando-se como um elemento central da identidade cultural e turística de Tavira. A Igreja da Misericórdia em Tavira surge no concurso como um monumento maior da arte e da consciência humanista no sul do país. Fundada em 1541 pela Santa Casa da Misericórdia, é apresentada pela organização como a mais notável expressão da arquitetura renascentista no Algarve, destacando-se o seu extraordinário portal escultórico, os retábulos barrocos e os painéis de azulejos de 1760, que representam as 14 obras de Misericórdia. Já a Igreja de Santa Maria do Castelo impõe-se como um monumento onde convivem a verticalidade gótica e exuberância manuelina, as marcas neoclássicas deixadas após o terremoto de 1755. É como refere a própria candidatura, mais do que um edifício religioso, é um lugar onde se cruzam conquista, memória nacional, identidade cultural profunda. Assim sendo, estão a votação estas duas igrejas de Tavira, Igreja da Misericórdia e Igreja de Santa Maria do Castelo. Lembrando que a meia-final regional do Algarve realiza-se a 27 de junho em Olhão, a partir das 3 da tarde. Os dois patrimónios mais votados em cada categoria seguem para a final regional, sendo que a lista final dos apurados desta fase será reconhecida a 11 de julho deste ano. A confirmação das duas igrejas de Tavira, da Misericórdia e Santa Maria do Castelo, que seguem na corrida às novas 7 maravilhas para este 2026. Mercadinhos de Castro Marim, Odeleite e Azinhal decorrem mensalmente. O Mercadinho na Aldeia, em Odeleite, decorre no primeiro domingo de cada mês, enquanto em Castro Marim acontece no segundo sábado do mês, ao mesmo tempo que a Feira das Velharias. No Azinhal, há mercado no último domingo do mês. Primeira meia-maratona de futsal da Associação 1597 de Santo Estevão acontece nos dias 11 e 12 de julho no Polidesportivo em Santo Estevão. Há bons prémios para as equipas melhor classificadas. Mais informações e inscrições contatando a Associação 1597 de Santo Estevão. Verão sem escaldão. É uma campanha promovida pela Associação Ecológica do Algarve, alertando para o perigo dos raios UV, aconselhando a usar boné e óculos de sol, a utilização do protetor solar e o evitar das horas de maior calor. A Associação Ecológica do Algarve lembra assim que um verão deve ser sem escaldão, para que cada um possa usufruir do verão em pleno. A Casa do Povo do Conselho de Olhão, em Moncrapaz, recebe nas tardes de domingo as matinés, sempre e a partir das 3 da tarde. Dia 21 de junho, música para dançar com Sandrine e atuação da Marcha Popular do Museu do Traz. Festas de verão em Luz Tavira, no Largo da República, dias 19 e 20 de junho, organização Sociedade Recreativa e Musical Usense, secção de Pescas. Dia 19, música para dançar com o do Reflexo. Dia 20, com os Acorde e Anima. São as festas de verão no Largo da República, em Luz de Tavira. 34ª Maratona de Futsal Sebastião Fernandes acontece nos dias 20 e 21 de junho, no Pavilhão Municipal, em Luz de Tavira. Entre 9 de junho e 7 de dezembro, o Museu Zero acolhe a exposição Lugar Depois.
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6: Boa noite, são 5 horas e 8 minutos. A continuação de uma boa madrugada na companhia da Gilão FM.

Ficamos assim nesta madrugada até às 7 da manhã. Continuação de uma ótima noite. Para si que está a trabalhar tal como nós, então aproveite-a da melhor forma. Bom descanso, se for caso disso.

Boa noite. São 5 horas e 24 minutos. A continuação de uma ótima noite, de uma ótima madrugada. Obrigado pela sua companhia aí desse lado. Vamos consigo até às 7 da manhã.

onde quer que esteja, para si, a continuação de uma ótima madrugada, de uma ótima noite na companhia da Chilão FM. Até às 7 da manhã, como habitualmente acontece, com Jorge Sampaio.

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2: Uma vez mais a todos, muito boa noite, uma excelente madrugada com a Gilão FM.

0: bom dia. São 6 horas.
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2: O tempo para segunda-feira, dia 15 de junho, o IPMA prevê céu pouco nublado ao limpo, apresentando períodos de maior nublosidade no litoral, podendo persistir essa nublosidade em alguns locais da faixa costeira ocidental e no interior durante a tarde. Aguaceiros no interior durante a tarde, mais prováveis no norte e centro, e que poderão ser por vezes acompanhados de trovoada. O vento, fraco e moderado do quadrante oeste, rodando gradualmente para noroeste a partir da tarde e soprando por vezes forte nas terras altas e na faixa costeira ocidental. Prevê-se ainda uma pequena descida da temperatura no norte e centro e subida da temperatura máxima na costa sul do Algarve. Para Tavira, a temperatura máxima prevista aponta para 30 graus.
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3: Edição de Ana Cristina.
2: As igrejas de Misericórdia e de Santa Maria do Castelo em Tavira estão apuradas para a próxima fase das novas sete maravilhas de Portugal. As candidaturas inserem-se na categoria religião, assumindo particular relevância por serem as únicas igrejas algarvias a concurso nesta edição, representando não apenas Tavira, mas também o património religioso, artístico e histórico da região, numa das maiores iniciativas nacionais de valorização patrimonial. Este facto trata-se de um importante reconhecimento do trabalho desenvolvido ao longo dos últimos anos em prol da valorização, promoção e dinamização do património religioso, afirmando-se como um elemento central da identidade cultural e turística de Tavira. A Igreja da Misericórdia em Tavira surge no concurso como um monumento maior da arte e da consciência humanista no sul do país. Fundada em 1541 pela Santa Casa da Misericórdia, é apresentada pela organização como a mais notável expressão da arquitetura renascentista no Algarve, destacando-se o seu extraordinário portal escultórico, os retábulos barrocos e os painéis de azulejos de 1760, que representam as 14 obras de Misericórdia. Já a Igreja de Santa Maria do Castelo impõe-se como um monumento onde convivem a verticalidade gótica e exuberância manuelina, as marcas neoclássicas deixadas após o terremoto de 1755. É como refere a própria candidatura, mais do que um edifício religioso, é um lugar onde se cruzam conquista, memória nacional e identidade cultural profunda. Assim sendo, estão a votação estas duas igrejas de Tavira, Igreja da Misericórdia e Igreja de Santa Maria do Castelo. Lembrando que a meia-final regional do Algarve realiza-se a 27 de junho em Olhão, a partir das 3 da tarde. Os dois patrimónios mais votados em cada categoria seguem para a final regional, sendo que a lista final dos apurados desta fase será reconhecida a 11 de julho deste ano. A confirmação das duas igrejas de Tavira, da Misericórdia e Santa Maria do Castelo, que seguem na corrida às novas sete maravilhas para este 2026. Aproximam-se as festas da cidade de Tavira. Nas festividades, o grupo escolhido para animar a noite do Dia da Cidade são os Delfins. O certo é que entre 20 e 28 de junho, os Santos Populares e o Dia da Cidade trazem música, tradição e alegria ao concelho de Tavira. Com certeza que no 24 de junho, Dia da Cidade, as comemorações decorrem pela manhã com o hastear das bandeiras, a sessão solene de homenagem a funcionários e cidadãos e entidades que se destacaram pelo seu contributo à comunidade. À noite, a festividade ganha outro ritmo, com a Praça da República a receber, a partir das 22 horas, os Delfins para o concerto na Praça da República. A banda de êxitos dos anos 90 e 80 traz grandes êxitos à cidade de Tavira, daqueles que muita gente ainda sabe cantarolar. Na noite de São João, a encenação da Lenda do Amor Encantada acontece no Castelo de Tavira, será às 22h30. Logo de seguida, o espetáculo piromusical, às 23h59, na Ponte dos Descobrimentos. Já às 6 da manhã, realiza-se a Marcha de São João, o Todos a Caminhar Sob as Estrelas. E porque a tradição continua, os arraiais populares animam a Rua do Cais, o Jardim do Coreto, nos dias 20, 21, 23, 24, 27 e 28 de junho, com muita música e convívio no concelho de Tavira. São estas as celebrações do Dia da Cidade e dos Santos Populares no concelho de Tavira. No âmbito do programa Passeios na História de Tavira, o Museu Municipal promove no dia 20 de junho e sob orientação de Marco Sousa Santos, historiador do Museu Municipal, uma visita centrada na história e no património do edifício dos Passos do Conselho. Com uma história que remonta ao período medieval, o atual edifício é sede do poder concelhio desde o século XVII, reconstruído em meados do século XX, mantendo a traça original e alguns elementos arquitetónicos emblemáticos. Este foi palco de incontáveis episódios e guarda o seu interior um conjunto de objetos que aguardam contar a história da cidade, incluindo pinturas, retratos e bustos. Passeios na História de Tavira têm a finalidade de dar a conhecer o passado da cidade, do concelho, a paisagem e os monumentos e personagens históricas, bem como sensibilizar para a necessidade de proteger e valorizar a herança patrimonial. A participação é gratuita, limitada a 30 pessoas, com inscrições que deverão efetuar-se obrigatoriamente, sabendo mais no site e redes sociais do município de Tavira. Para participar nestes passeios na história de Tavira, com o tema Os Passos do Conselho. A Ria Formosa recebe dia 16 de junho a travessia a nado Farol Olhão, iniciativa que cumpre a 13ª edição, integra-se nas celebrações do feriado municipal de Olhão. O destaque da prova volta a ser Mário Barreto, conhecido como Neco, nadador, que se tornou uma figura emblemática neste desafio desportivo pela determinação e ligação ao mar. Este ano o atleta não estará sozinho e contará com a companhia de outros nadadores ao longo do percurso. A travessia terá início pelas 11h30 da manhã, na Ilha do Farol, levando os participantes a percorrer 7 km com 300 metros até à zona ribeirinha de Olhão. A chegada está prevista para o início da tarde, junto aos mercados municipais, onde é esperado o apoio do público. A iniciativa pretende celebrar a ligação da cidade com a Ria Formosa e com as tradições ligadas ao mar, ao mesmo tempo que promove valores como a persistência, a superação e o espírito de entreajuda. A segurança dos nadadores será assegurada por várias entidades, entre as quais a Polícia Marítima, a Capitania do Porto de Olhão e embarcações pescadores locais que acompanharão todo o percurso. É um convite da organização aos residentes e visitantes a assistirem à chegada dos participantes. Lembramos que é precisamente dia 16 de junho que acontece esta travessia a nado Farol Olhão, na sua 13ª edição.
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2: Nota da Tavira Verde. A Tavira Verde diz que segunda-feira, dia 15 de junho, procede uma interrupção programada de abastecimento de água entre as 14 e as 18 horas na freguesia de Santa Luzia, na rua 1 de Maio. Lembramos, entre as 14 e as 18 horas, para colocação de válvula de seccionamento em ramal. Esta interrupção programada de abastecimento de água em Santa Luzia afetará a rua João António Chagas Ferreira, a rua 1 de Maio, a rua Capitão Manuel Batista Marçal, a rua Patrão Joaquim Lopes e a rua Capitão Jorge Ribeiro, entre as 14 e as 18 horas, segunda-feira, dia 15 de junho. Lembra a Tavira Verde que, para mais informações e consulta detalhada do mapa das zonas afetadas, devem os interessados visitar o website da Tavira Verde na secção de alertas e comunicados.
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7: Bom dia, são 6 horas e 10 minutos. Até às 7 da manhã, a continuação de uma ótima madrugada. Obrigado pela boleia que nos vai dando.

Obrigado pela sua companhia e pela sua preferência. Continuação de uma ótima madrugada e uma ótima noite na companhia da Chilão FM. Até às 7 da manhã, como habitualmente acontece, com Jorge Sampaio.

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2: Obrigado pela sua companhia e pela sua preferência. Espero que esteja a gostar da nossa escolha musical. Eu sou o Jorge Sampaio e, como sempre, vou consigo até às 7 da manhã.

0: Bom dia, são 7 horas.
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2: O tempo para segunda-feira, dia 15 de junho, o IPMA prevê céu pouco nublado ao limpo, apresentando períodos de maior nublosidade no litoral, podendo persistir essa nublosidade em alguns locais da faixa costeira ocidental e no interior durante a tarde. Aguaceiros no interior durante a tarde, mais prováveis no norte e centro, e que poderão ser por vezes acompanhados de trovoada. O vento, fraco e moderado do quadrante oeste, rodando gradualmente para noroeste a partir da tarde e soprando por vezes forte nas terras altas e na faixa costeira ocidental. Prevê-se ainda uma pequena descida da temperatura no norte e centro e subida da temperatura máxima na costa sul do Algarve. Para Tavira, a temperatura máxima prevista aponta para 30 graus.
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2: Tavira assinala mais um dia da cidade. Dia 24 de junho, o município de Tavira assinala mais um dia da cidade, que inclui a atribuição de medalhas de bons serviços e dedicação aos funcionários com 20 e 30 anos de serviço e de mérito municipal, assim como o concerto da banda pop-rock portuguesa Delfins. As comemorações integram o hastear das bandeiras de manhã nos Passos do Conselho, seguido da sessão solene pelas 11 horas no Teatro Municipal António Pinheiro. A cerimónia contempla a distinção de um trabalhador com medalha de bons serviços, dedicação grau prata, e 14 funcionários com medalhas de bons serviços e dedicação grau cobre. A autarquia presta ainda homenagem através da atribuição de medalha de mérito municipal, grau prata e cobre, a cidadãos e entidades locais que se distinguiram na sociedade pelo seu percurso. Os Delfins marcam o momento alto das celebrações, no dia 24, pelas 10 da noite, na Praça da República, revivendo temas que têm marcado várias gerações. A Lenda de Amor Encantado, o espetáculo piromusical, a Marcha de São João, todos a caminhar sob as estrelas, os arraiais dos Santos Populares, contemplam o programa das festividades. Nos dias 20, 21, 23, 24, 27 e 28 de junho, a partir das 9 horas da noite, a Rua do Cais e o Jardim do Coreto voltam a ser palco de arraiais promovidos pela Câmara Municipal. Bailes com os grupos Gerações, Rubén Filipe, Nelson Campos, com o Rancho Folclórico de Santo Estevão, Silvino Campos, Cristiano Martins e Hélder Reis. Para além do Jardim do Coreto, correm um pouco por todo o concelho em ambiente de festa diversos arraiais para animar as primeiras noites de verão. Ainda na noite de São João, tem lugar no Castelo de Tavira, pelas 22h30, a encenação da Lenda de Amor Encantada pela armação do artista, seguindo-se às 23h59, na Ponte dos Descobrimentos, o espetáculo piromusical que dá as boas-vindas ao Dia da Cidade. Mais tarde, pelas 6 da manhã, realiza-se a Marcha de São João, todos a caminhar sob as estrelas, uma iniciativa do município de Tavira, dinamizado pela Casa do Povo de Santo Estevão. Neste mês de junho, celebram-se os Santos Populares, o Dia da Cidade. É tempo de manjericos, de quadras de arraiais e de ruas ornamentadas, de saltar a fogueira, de comer sardinha assada. Esta é a programação que Tavira oferece aos residentes e aos visitantes. Pode-se saber mais no site do município e também nas redes sociais. As igrejas de Misericórdia e de Santa Maria do Castelo em Tavira estão apuradas para a próxima fase das novas 7 Maravilhas de Portugal. As candidaturas inserem-se na categoria religião, assumindo particular relevância por serem as únicas igrejas algarvias a concurso nesta edição, representando não apenas Tavira, mas também o património religioso, artístico e histórico da região, numa das maiores iniciativas nacionais de valorização patrimonial. Este facto trata-se de um importante reconhecimento do trabalho desenvolvido ao longo dos últimos anos em prol da valorização, promoção e dinamização do património religioso, afirmando-se como um elemento central da identidade cultural e turística de Tavira. A Igreja da Misericórdia em Tavira surge no concurso como um monumento maior da arte e da consciência humanista no sul do país. Fundada em 1541 pela Santa Casa da Misericórdia, é apresentada pela organização como a mais notável expressão da arquitetura renascentista no Algarve, destacando-se o seu extraordinário portal escultórico, os retábulos barrocos e os painéis de azulejos de 1760, que representam as 14 obras de misericórdia. Já a Igreja de Santa Maria do Castelo impõe-se como um monumento onde convivem a verticalidade gótica e exuberância manuelina, as marcas neoclássicas deixadas após o terremoto de 1755. É como refere a própria candidatura, mais do que um edifício religioso, é um lugar onde se cruzam conquista, memória nacional e identidade cultural profunda. Assim sendo, estão a votação estas duas igrejas de Tavira, Igreja da Misericórdia e Igreja de Santa Maria do Castelo. Lembrando que a meia-final Regional do Algarve realiza-se a 27 de junho em Olhão, a partir das 3 da tarde. Os dois patrimónios mais votados em cada categoria seguem para a final regional, sendo que a lista final dos apurados desta fase será reconhecida a 11 de julho deste ano. A confirmação das duas igrejas de Tavira, da Misericórdia e Santa Maria do Castelo, que seguem na corrida às novas 7 maravilhas para este 2026. Mercadinhos de Castro Marim, Odeleite e Azinhal decorrem mensalmente. O Mercadinho na Aldeia, em Odeleite, decorre no primeiro domingo de cada mês, enquanto em Castro Marim acontece no segundo sábado do mês, ao mesmo tempo que a Feira das Velharias. No Azinhal, há mercado no último domingo do mês. Primeira meia-maratona de futsal da Associação 1597 de Santo Estevão acontece nos dias 11 e 12 de julho no Polidesportivo em Santo Estevão. Há bons prémios para as equipas melhor classificadas. Mais informações e inscrições contatando a Associação 1597 de Santo Estevão. Verão sem escaldão. É uma campanha promovida pela Associação Ecológica do Algarve, alertando para o perigo dos raios UV, aconselhando a usar boné e óculos de sol, a utilização do protetor solar e o evitar das horas de maior calor. A Associação Ecológica do Algarve lembra assim que um verão deve ser sem escaldão, para que cada um possa usufruir do verão em pleno. A Casa do Povo do Conselho de Olhão em Moncarapaz recebe nas tardes de domingo as matinés, sempre e a partir das 3 da tarde. Dia 21 de junho, música para dançar com Sandrine e atuação da Marcha Popular do Museu do Traz. Festas de verão em Luz de Tavira no Largo da República, dias 19 e 20 de junho, organização Sociedade Recreativa e Musical Usense, secção de Pescas. Dia 19, música para dançar com o do Reflexo, dia 20 com os Acorde e Anima. São as festas de verão no Largo da República, em Luz de Tavira. 34ª Maratona de Futsal Sebastião Fernandes acontece nos dias 20 e 21 de junho, no Pavilhão Municipal, em Luz de Tavira. Entre 9 de junho e 7 de dezembro, o Museu Zero acolhe a exposição Lugar Depois.
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0: carta dominante do Imperador, que significa concretização. Amor, a harmonia reinará na sua relação afetiva. Saúde, a saúde está em plena forma. Dinheiro, o equilíbrio financeiro está na sua vida neste momento. Número da sorte, 4. Touro. Carta dominante, os enamorados, que significa escolha. Amor, período cheio de momentos de harmonia. Saúde, sem preocupações. Dinheiro, dê um passo de cada vez e alcançará os seus objetivos. Número da sorte, 6. Gêmeos. Carta dominante, o ermita, que significa procura, solidão. Amor, seja prudente na forma como lida com as pessoas. Aprenda a amar-se e então amará tudo e todos. Saúde, cuide-se. Dinheiro, tenha atenção e não se deixe levar pelo impulso. Número da sorte, 9. Caranguejo. Carta dominante, o louco, que significa excentricidade. Amor, controla a sua tendência para ser inconsciente e inconstante. Saúde, possibilidade de sentir dores de cabeça. Dinheiro, momento favorável para fazer uma compra muito boa e que há muito tempo pensa. Número da sorte, 22. Leão. Carta dominante, a temperança, que significa equilíbrio. Amor, o seu grupo de amigos é importante, mas deve dar-se mais a conhecer aos outros. Saúde, possíveis dores de estômago, dinheiro, gastos imprevistos. Número da sorte, 14. Virgem. Carta dominante, valete de paus, que significa amigo, notícias inesperadas. Amor, estará mais exigente com a pessoa amada, seja mais tolerante e compreensivo. Saúde, uma sensação de mal-estar geral e dores de cabeça poderá invadi-lo. Dinheiro, modera a impulsividade quanto aos negócios. Número da sorte, 33. Balança. Carta dominante, 6 de copas, que significa nostalgia. Amor, será amor o que está a sentir por essa pessoa nova que entrou na sua vida? Saúde, possíveis dores de estômago. Evite fazer refeições pesadas à noite. Dinheiro, fase favorável. Deus é indispensável nas nossas vidas. Número da sorte, 42. Escorpião. Carta dominante, rainha de copas, que significa amiga sincera. Amor, dedique mais tempo à sua família e à pessoa amada, pois eles sentem a sua falta. Saúde, tenderá a ter dores de cabeça. Vigie a tensão arterial. Encontrará nos bons livros companheiros maravilhosos para a sua vida. Dinheiro, corte nas despesas desnecessárias. Número da sorte, 49. Sagitário. Carta dominante, rei de espadas, que significa poder. Amor, a pessoa que ama só pensa em si. Não se preocupe com coisas sem importância. Saúde é um momento ideal para começar uma dieta. Dinheiro, compre uma prenda para si. Faça um miminho a si próprio. Número da sorte, 64. Capricórnio. Carta dominante, o julgamento, que significa novo ciclo de vida. Amor, mudanças bruscas de humor poderão causar conflitos com familiares ou com a pessoa amada. Modere esse seu comportamento. Saúde, poderá ser afetado por dores musculares. Dinheiro, período favorável no trabalho, poderá vir a receber benefícios. Número da sorte, 20. Aquário. Carta dominante, a justiça, que significa justiça. Amor, invista no amor. Compre flores, presentes, bombons, enfim, mima sua cara à metade. Saúde, evite ser exagerado. Que a verdadeira sabedoria entre no seu coração. Dinheiro, seja mais comedido com as suas despesas. Número da sorte, 8. Peixes. Carta dominante, a morte, que significa renovação. Amor, a área sentimental favorecida. Faça projetos para o futuro a dois. Saúde, usará de boa forma. Dinheiro, seja mais contido nos seus gastos, que o sucesso seja uma constante na sua vida. Número da sorte, 13.
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0: Bom dia, são 8 horas.
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3: O tempo para segunda-feira, dia 15 de junho, o IPMA prevê céu pouco nublado ao limpo, apresentando períodos de maior nubosidade no litoral, podendo persistir essa nubosidade em alguns locais da faixa costeira ocidental e no interior durante a tarde. Aguaceiros no interior durante a tarde, mais prováveis no norte e centro, e que poderão ser por vezes acompanhados de trovoada. O vento, fraco moderado do quadrante oeste, rodando gradualmente para noroeste a partir da tarde e superando por vezes forte nas terras altas e na faixa costeira ocidental. Prevê-se ainda uma pequena descida da temperatura no norte e centro e subida da temperatura máxima na costa sul do Algarve. Para Tavira, a temperatura máxima prevista aponta para a 30 graus.
1: Já a seguir, as notícias.
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1: Edição de Ana Cristina.
3: As igrejas de Misericórdia e de Santa Maria do Castelo em Tavira estão apuradas para a próxima fase das novas sete maravilhas de Portugal. As candidaturas inserem-se na categoria religião, assumindo particular relevância por serem as únicas igrejas algarvias a concurso nesta edição, representando não apenas Tavira, mas também o património religioso, artístico e histórico da região, numa das maiores iniciativas nacionais de valorização patrimonial. Este facto trata-se de um importante reconhecimento do trabalho desenvolvido ao longo dos últimos anos em prol da valorização, promoção e dinamização do património religioso, afirmando-se como um elemento central da identidade cultural e turística de Tavira. A Igreja da Misericórdia em Tavira surge no concurso como um monumento maior da arte e da consciência humanista no sul do país. Fundada em 1541 pela Santa Casa da Misericórdia, é apresentada pela organização como a mais notável expressão da arquitetura renascentista no Algarve, destacando-se o seu extraordinário portal escultórico, os retábulos barrocos e os painéis de azulejos de 1760, que representam as 14 obras de Misericórdia. Já a Igreja de Santa Maria do Castelo impõe-se como um monumento onde convivem a verticalidade gótica e exuberância manuelina, as marcas neoclássicas deixadas após o terremoto de 1755. É como refere a própria candidatura, mais do que um edifício religioso, é um lugar onde se cruzam conquista, memória nacional e identidade cultural profunda. Assim sendo, estão a votação estas duas igrejas de Tavira, Igreja da Misericórdia e Igreja de Santa Maria do Castelo. Lembrando que a meia-final regional do Algarve realiza-se a 27 de junho em Olhão, a partir das 3 da tarde. Os dois patrimónios mais votados em cada categoria seguem para a final regional, sendo que a lista final dos apurados desta fase será reconhecida a 11 de julho deste ano. A confirmação das duas igrejas de Tavira, da Misericórdia e Santa Maria do Castelo, que seguem na corrida às novas sete maravilhas para este 2026. Aproximam-se as festas da cidade de Tavira. Nas festividades, o grupo escolhido para animar a noite do Dia da Cidade são os Delfins. O certo é que entre 20 e 28 de junho, os Santos Populares e o Dia da Cidade trazem música, tradição e alegria ao concelho de Tavira. Com certeza que no 24 de junho, Dia da Cidade, as comemorações decorrem pela manhã com o hastear das bandeiras, a sessão solene de homenagem a funcionários e cidadãos e entidades que se destacaram pelo seu contributo à comunidade. À noite, a festividade ganha outro ritmo, com a Praça da República a receber, a partir das 22 horas, os Delfins para o concerto na Praça da República. A banda de êxitos dos anos 90 e 80 traz grandes êxitos à cidade de Tavira, daqueles que muita gente ainda sabe cantarolar. Na noite de São João, a encenação da Lenda de Amor Encantada acontece no Castelo de Tavira, será às 22h30. Logo de seguida, o espetáculo piromusical, às 23h59, na Ponte dos Descobrimentos. Já às 6 da manhã, realiza-se a Marcha de São João, o Todos a Caminhar Sob as Estrelas. E porque a tradição continua, os arraiais populares animam a Rua do Cais, o Jardim do Coreto, nos dias 20, 21, 23, 24, 27 e 28 de junho, com muita música e convívio no concelho de Tavira. São estas as celebrações do Dia da Cidade e dos Santos Populares no concelho de Tavira. No âmbito do programa Passeios na História de Tavira, o Museu Municipal promove no dia 20 de junho e sob orientação de Marco Sousa Santos, historiador do Museu Municipal, uma visita centrada na história e no património do edifício dos Passos do Conselho. Com uma história que remonta ao período medieval, o atual edifício é a sede do poder concelhio desde o século XVII, reconstruído em meados do século XX, mantendo a traça original e alguns elementos arquitetónicos emblemáticos. Este foi palco de incontáveis episódios e guarda o seu interior um conjunto de objetos que aguardam contar a história da cidade, incluindo pinturas, retratos e bustos. Passeios na História de Tavira têm a finalidade de dar a conhecer o passado da cidade, do concelho, a paisagem e os monumentos e personagens históricas, bem como sensibilizar para a necessidade de proteger e valorizar a herança patrimonial. A participação é gratuita, limitada a 30 pessoas, com inscrições que deverão efetuar-se obrigatoriamente, sabendo mais no site e redes sociais do município de Tavira. Para participar nestes passeios na história de Tavira, com o tema Os Passos do Conselho. A Ria Formosa recebe dia 16 de junho a travessia a nado Farol Olhão, iniciativa que cumpre a 13ª edição, integra-se nas celebrações do feriado municipal de Olhão. O destaque da prova volta a ser Mário Barreto, conhecido como Neco, nadador que se tornou uma figura emblemática neste desafio desportivo pela determinação e ligação ao mar. Este ano o atleta não estará sozinho e contará com a companhia de outros nadadores ao longo do percurso. A travessia terá início pelas 11h30 da manhã na Ilha do Farol, levando os participantes a percorrer 7 km com 300 metros até à zona ribeirinha de Olhão. A chegada está prevista para o início da tarde, junto aos mercados municipais, onde é esperado o apoio do público. A iniciativa pretende celebrar a ligação da cidade com a Ria Formosa e com as tradições ligadas ao mar, ao mesmo tempo que promove valores como a persistência, a superação e o espírito de entreajuda. A segurança dos nadadores será assegurada por várias entidades, entre as quais a Polícia Marítima, a Capitania do Porto de Olhão e embarcações pescadores locais que acompanharão todo o percurso. É um convite da organização aos residentes e visitantes a assistirem à chegada dos participantes. Lembramos que é precisamente dia 16 de junho que acontece esta travessia a nado Farol Olhão, na sua 13ª edição.
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3: Nota da Tavira Verde. A Tavira Verde diz que segunda-feira, dia 15 de junho, procede uma interrupção programada de abastecimento de água entre as 14 e as 18 horas na freguesia de Santa Luzia, na rua 1º de Maio. Lembramos, entre as 14 e as 18 horas, para a colocação de válvula de seccionamento em ramal. Esta interrupção programada de abastecimento de água em Santa Luzia afetará a rua João António Chagas Ferreira, a rua 1º de Maio, a rua Capitão Manuel Batista Marçal, a rua Patrão Joaquim Lopes e a rua Capitão Jorge Ribeiro, entre as 14 e as 18 horas, segunda-feira, dia 15 de junho. Lembra a Tavira Verde que, para mais informações e consulta detalhada do mapa das zonas afetadas, devem os interessados visitar o website da Tavira Verde na secção de alertas e comunicados.
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11: São 8 horas e 11 minutos. Tenha uma ótima segunda-feira.

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1: Consultório do Consumidor. Rádio Gilão e a Delegação Regional do Algarve da DECO para este apontamento semanal. A proposta de hoje é que possamos saber que cuidados devemos ter para escolher produtos que durem mais, sejam reparáveis e que possam ser reciclados e ainda nos ajudem a poupar. Sandra Rodrigues, bem-vinda. E estas respostas que queremos ter, será possível encontrar estes produtos com estas questões todas nos dias de hoje? Não parece fácil.
2: Olá Ana, realmente não parece fácil e a verdade é que todos nós temos um pouco aquela percepção de que parece que hoje em dia tudo o que se compra dura menos do que quando se comprava há uns anos atrás. Mas o consumir de forma consciente, na verdade, acaba por ser aqui um ato de cidadania. E quando também tentamos escolher melhor, acabamos por estar a proteger o planeta, vamos poupar recursos, poupamos dinheiro e vamos aqui ajudar a construir ou contribuir para um futuro que seja mais justo e mais sustentável. Portanto, aqui o objetivo acaba por ser também evitar o consumo excessivo e o desperdício pela saúde das nossas finanças e da do planeta também. Portanto, a DECO, através do projeto Tudo a que Tens Direito, quer garantir que todos os consumidores, todos os cidadãos recebam informação, apoio, aconselhamento e, quando necessário, ajuda na resolução dos seus problemas de consumo. Para que as suas escolhas sejam mais sustentáveis e não por impulso, a DECO deixa algumas dicas práticas para comprar de forma consciente. Portanto, porquê que é tão importante consumir de forma sustentável? Os produtos de uso único ou descartáveis, por exemplo, que são difíceis de reparar ou pouco eficientes, geram uma grande quantidade de resíduos, aumentam a poluição e a longo prazo acabam por sair mais caros. Portanto, optar por artigos duráveis, reparáveis e recicláveis ajuda a cuidar do ambiente e a promover negócios mais responsáveis. Por outro lado, antes de comprar, também é importante questionar: será que preciso mesmo deste produto? Será durável? Pode ser reparado? Existem peças de substituição disponíveis? Será eficiente em termos energéticos? Há alternativas em segunda mão ou recondirecionadas aqui? Será este um objetivo que podemos aqui conseguir? No caso aqui da reparação, é um direito. Mesmo fora da garantia, os produtos devem poder ser reparados. E a verdade é que nos últimos anos vivemos um contexto em que tenho a certeza que todos aqueles que nos ouvem hoje já tiveram pelo menos um produto que relativamente recente avariou e a resposta que obtiveram é que não era possível reparar porque já não haviam peças ou porque era muito mais difícil reparar do que comprar um novo. E isto é uma coisa recorrente, diria eu, que até tu, Ana, já deves ter passado.
1: E a outra questão que se coloca também, porque os equipamentos, há N modelos e N peças, uns não dão nos outros, é que se, por exemplo, se pensarmos, e um dos equipamentos que mais anos durava, uma máquina de lavar, imaginamos que temos uma máquina com poucos anos, 5, 6 anos, que é relativamente nova em relação ao que duravam, se pensarmos que vamos esperar que a mesma seja reparada, esperar a peça e não sei o quê, ficamos... Que um mês sem máquina de
2: sem
1: lavar?
2: Máquina de lavar a roupa. Pois. É complicado, não é?
1: É
2: complicado.
1: É pois.
2: A verdade é que legalmente podem ter este tempo de duração para fazer as reparações, mas a verdade é que nem sempre é funcional. Mas, lá está, continua a ser um direito e temos que ter acesso a essa informação. Portanto, existe sempre um orçamento escrito e um comprovativo do arranjo, pois esse serviço tem garantia. Reparar prolonga aqui a vida útil dos produtos, como todos sabemos, e vai reduzir também aqui a quantidade de resíduos produzidos e ajuda-nos aqui a poupar dinheiro. Depois também temos que ter atenção a questões como o greenwashing, que já falámos aqui anteriormente, em que nem todas as mensagens publicitárias com indicação verdes ou amigas do ambiente são efetivamente verdadeiras. Portanto, é muito importante desconfiar de palavras vagas como aparecem em muitas circunstâncias nos rótulos dos produtos com grandes destaques de dizer eco ou natural, sem que efetivamente existam provas...
1: Na prática não é nada, pois é.
2: Exato, que comprovem que aquela informação é efetivamente correta e há uma validação por trás de uma série de entidades que acautelam que efetivamente existem aqui parâmetros que são reconhecidos. A dica de eco, adotar também a política dos 5 R's do consumo responsável, que é o recusar o que não é, neste caso, recusar o que é desnecessário, reduzir o consumo excessivo, reutilizar sempre que for possível, reparar em vez de substituir e reciclar corretamente. Que também aqui, nesta última, deixo uma chamada de atenção que reciclar corretamente é muito importante. De nada adianta nós fazermos a separação dos resíduos e depois chegarmos ao ecoponto porque está cheio ou porque não nos apetece e pegamos nas coisas que são de plástico e colocamos dentro do ecoponto de papel. Portanto, isso é muito errado, não deve ser feito. Portanto, ter atenção também a essa questão. E por último, não se esqueça que pequenos gestos do dia-a-dia fazem uma grande diferença quando todos participam. Portanto, sejamos todos cidadãos mais ativos, interventivos e participativos. E uma das formas que podem ter à vossa disposição para isso é através do projeto Tudo a que tem Direito. E desta forma, conseguimos aqui, com este projeto financiado pela União Europeia, ter aqui um pouco mais de informação sobre aquilo que os consumidores têm à sua disposição.
1: Lembrando que o planeta é a casa de todos nós, temos que manter a casa arrumada e como queremos, não é? Para que assim
2: arrumada
1: seja.
2: E com. Lá está, eu costumo dar este exemplo às vezes em escolas. Se nós tivermos um milheiro cheio de moedas e estivermos constantemente a tirar moedas e não voltarmos a colocar lá, um dia ele fica vazio.
1: Despeja.
2: E o nosso planeta acaba por ser dessa forma também. Se estivermos constantemente a consumir recursos cada vez e cada vez mais, há de haver uma altura em que estes recursos vão findar e será muito mais difícil a nossa vida. Portanto, se pudermos acautelar e termos um consumo mais consciente, tanto melhor.
1: É isso que se quer. Muito bem. Agradecemos mais uma vez, Sandra. Obrigada pela vossa colaboração.
2: Obrigada,
1: e
2: Ana.
1: O vosso alerta. E voltamos para a semana.
2: Até para a semana.
1: Até para a semana.
2: Obrigada.
1: Obrigada.
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0: Bom dia, são 9 horas.
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3: As igrejas de Misericórdia e de Santa Maria do Castelo em Tavira estão apuradas para a próxima fase das novas 7 maravilhas de Portugal. As candidaturas inserem-se na categoria religião, assumindo particular relevância por serem as únicas igrejas algarvias a concurso nesta edição, representando não apenas Tavira, mas também o património religioso, artístico e histórico da região, numa das maiores iniciativas nacionais de valorização patrimonial. Este facto trata-se de um importante reconhecimento do trabalho desenvolvido ao longo dos últimos anos em prol da valorização, promoção e dinamização do património religioso, afirmando-se como um elemento central da identidade cultural e turística de Tavira. A Igreja da Misericórdia em Tavira surge no concurso como um monumento maior da arte e da consciência humanista no sul do país. Fundada em 1541 pela Santa Casa da Misericórdia, é apresentada pela organização como a mais notável expressão da arquitetura renascentista no Algarve, destacando-se o seu extraordinário portal escultórico, os retábulos barrocos e os painéis de azulejos de 1760, que representam as 14 obras de Misericórdia. Já a Igreja de Santa Maria do Castelo impõe-se como um monumento onde convivem a verticalidade gótica e exuberância manuelina, as marcas neoclássicas deixadas após o terremoto de 1755. É como refere a própria candidatura, mais do que um edifício religioso, é um lugar onde se cruzam conquista, memória nacional, identidade cultural profunda. Assim sendo, estão à votação estas duas igrejas de Tavira, Igreja da Misericórdia e Igreja de Santa Maria do Castelo. Lembrando que a meia-final regional do Algarve realiza-se a 27 de junho em Olhão, a partir das 3 da tarde. Os dois patrimónios mais votados em cada categoria seguem para a final regional, sendo que a lista final dos apurados desta fase será reconhecida a 11 de julho deste ano. A confirmação das duas igrejas de Tavira, da Misericórdia e Santa Maria do Castelo, que seguem na corrida às novas 7 maravilhas para este 2026. Aproximam-se as festas da cidade de Tavira. Nas festividades, o grupo escolhido para animar a noite do Dia da Cidade são os Delfins. O certo é que entre 20 e 28 de junho, os Santos Populares e o Dia da Cidade trazem música, tradição e alegria ao concelho de Tavira. Com certeza que no 24 de junho, Dia da Cidade, as comemorações decorrem pela manhã com o hastear das bandeiras, a sessão solene de homenagem a funcionários e cidadãos e entidades que se destacaram pelo seu contributo à comunidade. À noite, a festividade ganha outro ritmo, com a Praça da República a receber, a partir das 22 horas, os Delfins para o concerto na Praça da República. A banda de êxitos dos anos 90 e 80 traz grandes êxitos à cidade de Tavira, daqueles que muita gente ainda sabe cantarolar. Na noite de São João, a encenação da Lenda de Amor Encantada acontece no Castelo de Tavira, será às 22h30. Logo de seguida, o espetáculo piromusical, às 23h59, na Ponte dos Descobrimentos. Já às 6 da manhã, realiza-se a Marcha de São João, o Todos a Caminhar Sob as Estrelas. E porque a tradição continua, os arraiais populares animam a Rua do Cais, o Jardim do Coreto, nos dias 20, 21, 23, 24, 27 e 28 de junho, com muita música e convívio no concelho de Tavira. São estas as celebrações do Dia da Cidade e dos Santos Populares no concelho de Tavira. No âmbito do programa Passeios na História de Tavira, o Museu Municipal promove no dia 20 de junho e sob orientação de Marco Sousa Santos, historiador do Museu Municipal, uma visita centrada na história e no património do edifício dos Passos do Conselho. Com uma história que remonta ao período medieval, o atual edifício é a sede do poder concelhio desde o século XVII, reconstruído em meados do século XX, mantendo a traça original e alguns elementos arquitetónicos emblemáticos. Este foi palco de incontáveis episódios e guarda o seu interior um conjunto de objetos que aguardam contar a história da cidade, incluindo pinturas, retratos e bustos. Os Passeios na História de Tavira têm a finalidade de dar a conhecer o passado da cidade, do concelho, a paisagem e os monumentos e personagens históricas, bem como sensibilizar para a necessidade de proteger e valorizar a herança patrimonial. A participação é gratuita, limitada a 30 pessoas, com inscrições que deverão efetuar-se obrigatoriamente, sabendo mais no site e redes sociais do município de Tavira, para participar nestes passeios na história de Tavira, com o tema Os Passos do Conselho. A Ria Formosa recebe dia 16 de junho a travessia Anado Farol Olhão, iniciativa que cumpre a 13ª edição, integra-se nas celebrações do feriado municipal de Olhão. O destaque da prova volta a ser Mário Barreto, conhecido como Neco, nadador que se tornou uma figura emblemática neste desafio desportivo pela determinação e ligação ao mar. Este ano o atleta não estará sozinho e contará com a companhia de outros nadadores ao longo do percurso. A travessia terá início pelas 11h30 da manhã na Ilha do Farol, levando os participantes a percorrer 7 km com 300 metros até à zona ribeirinha de Olhão. A chegada está prevista para o início da tarde, junto aos mercados municipais, onde é esperado o apoio do público. A iniciativa pretende celebrar a ligação da cidade com a Ria Formosa e com as tradições ligadas ao mar, ao mesmo tempo que promove valores como a persistência, a superação e o espírito de entreajuda. A segurança dos nadadores será assegurada por várias entidades, entre as quais a Polícia Marítima, a Capitania do Porto de Olhão e embarcações de pescadores locais que acompanharão todo o percurso. É um convite da organização aos residentes e visitantes a assistirem à chegada dos participantes. Lembramos que é precisamente dia 16 de junho que acontece esta travessia Anado Farol Olhão, na sua 13ª edição.
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3: Nota da Tavira Verde. A Tavira Verde diz que segunda-feira, dia 15 de junho, procede uma interrupção programada de abastecimento de água entre as 14 e as 18 horas na freguesia de Santa Luzia, na rua 1º de Maio. Lembramos, entre as 14 e as 18 horas, para colocação de válvula de seccionamento em ramal. Esta interrupção programada de abastecimento de água em Santa Luzia afetará a rua João António Chagas Ferreira, a rua 1º de Maio, a rua Capitão Manuel Batista Marçal, a rua Patrão Joaquim Lopes e a rua Capitão Jorge Ribeiro, entre as 14 e as 18 horas, segunda-feira, dia 15 de junho. Lembra a Tavira Verde que, para mais informações e consulta detalhada do mapa das zonas afetadas, devem os interessados visitar o website da Tavira Verde na secção de alertas e comunicados.
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10: São 9 horas e 9 minutos. Tenha uma ótima segunda-feira.

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1: Aula que faltava. O apontamento semanal do professor Luís Horta. A proposta de hoje, há pessoas que falham por falta de conhecimento, mas há outras que falham por excesso de certeza. Acham que atendem bem, acham que comunicam bem, acham que lideram bem e acham que fazem um bom trabalho. Mas será que fazem mesmo? Ou será que apenas deixaram de se questionar? E o objetivo hoje é que possamos falar de uma coisa desconfortável. A distância entre aquilo que achamos que entregamos e aquilo que os outros realmente recebem. Para nos ajudar a refletir sobre isso, está connosco o professor empresário há 30 anos, fundador da Webfares, empresa de estratégia digital com atuação nacional e internacional, professor Luís Horta. Quando é que a certeza começa a ser um problema?
2: Bem, a certeza começa a ser um problema quando deixa de nos proteger e, não é? E começa a impedir-nos de melhorar. Mas, olá Ana, olá para todos os ouvintes da Rádio Gilão também. Sabe, eu acho que esta é uma das perguntas mais importantes que podemos fazer a nós próprios. Porque ninguém gosta de pensar que está errado. Ninguém gosta de pensar que pode estar a fazer um mau trabalho, a tomar uma má decisão ou a repetir um erro. E é precisamente por isso que este tema é tão interessante. A maioria das pessoas não acorda de manhã a pensar: ora, hoje vou atender mal. Hoje vou fazer um trabalho mediano. Hoje vou desiludir um cliente. Hoje vou prejudicar a minha equipa. Ninguém gosta de se ver assim. E por isso, há uma tendência muito humana. Protegemos a imagem que temos de nós próprios. O problema é que essa proteção pode transformar-se numa espécie de cegueira. Um profissional pode repetir os mesmos erros durante anos, convencido de que está tudo bem. Uma empresa pode perder clientes e achar que o problema é sempre o mercado. Uma equipa pode estar desorganizada e continuar a dizer: sempre fizemos assim. E talvez esta seja uma das frases mais duras, mas mais úteis. Não é fácil melhorar aquilo que não temos coragem de ver. Há uma imagem muito simples que ajuda a perceber isto. Quando alguém está enganado e não sabe que está enganado, quem sofre primeiro quase nunca é essa pessoa. São os outros. O cliente que espera por uma resposta que nunca chega. O aluno que não percebe uma explicação. O colega que tem que corrigir o erro. A equipa que vive em tensão. A família que sente a falta de disponibilidade. Quem não tem consciência do próprio erro, muitas vezes não sente o problema. Mas os outros sentem, e sentem todos os dias. E é por isso que a qualidade do trabalho não pode ser medida apenas pela intenção. Eu esforcei-me. Não chega. Eu tentei. Não chega. Eu acho que fiz bem. Não chega. A pergunta mais difícil é outra. Quem recebeu o meu trabalho sentiu qualidade? Há um fenómeno muito conhecido na psicologia chamado efeito Dunning-Kruger. Foi estudado por Justin Kruger e David Dunning num artigo publicado em 1999 com um título quase cruel: Unskilled and Unaware of It. Ou seja, as pessoas pouco competentes e sem consciência disso. A ideia, explicada de forma simples, é esta. Em algumas tarefas, quem tem menos competência tende a avaliar demasiado bem a própria capacidade. E porquê? Porque muitas vezes falta-lhe precisamente o conhecimento necessário para perceber o próprio erro. No estudo original, participantes com resultados no grupo mais baixo sobreestimaram bastante o seu desempenho. Numa das medições estavam perto do 12º percentil, mas avaliaram-se como se estivessem perto do 62. Isso devia fazer-nos parar um pouco, porque o problema não é só errar, todos erramos. O problema é errar com confiança. E isso não acontece apenas em testes de psicologia. Acontece em empresas, acontece em escolas, acontece no atendimento ao público, acontece na liderança, acontece quando alguém diz: eu sei perfeitamente o que estou a fazer. E talvez essa frase seja, por vezes, o primeiro sinal de perigo. Há outra confusão muito portuguesa e muito humana: confundir esforço com qualidade. Trabalhar é muito importante, mas trabalhar muito não significa automaticamente trabalhar bem. Uma pessoa pode estar ocupada o dia inteiro e produzir pouco. Uma empresa pode ter muita gente cansada e pouca organização. Um serviço pode exigir muito esforço interno e, mesmo assim, ser frustrante para o cliente. E quando olhamos para a produtividade, isso torna-se ainda mais evidente. A OCDE define produtividade laboral como um valor económico produzido por cada hora de trabalho. Ou seja, não se mede apenas se trabalhamos muito, mede quanto valor conseguimos gerar em cada hora. Segundo os dados recentes citados pela Reuters, Portugal continua com uma produtividade baixa, cerca de 80,5% da média da União Europeia. Isso não quer dizer que os portugueses trabalhem pouco. Essa é uma leitura simplista e injusta. O que quer dizer é outra coisa. Muitas vezes, o nosso esforço não está a ser transformado em valor suficiente. E isso pode acontecer por várias razões: má organização, pouca formação, processos antigos, falta de tecnologia, lideranças fracas, empresas pequenas e pouco capitalizadas e, sim, também falta de avaliação honesta sobre o que fazemos. Porque se todos acham que já fazem bem, quem é que melhora? Uma das coisas que aprendi como professor, como empresário, é que a qualidade não se declara. Dizer "somos profissionais" não chega. Dizer "temos muitos anos de experiência" não chega. Dizer "o cliente é importante para nós" não chega. O cliente percebe a qualidade nos detalhes, a resposta que chega a tempo, na clareza da explicação, no cuidado do atendimento, na forma como o problema é assumido e na capacidade de cumprir o que foi prometido. E aqui há uma verdade incómoda. Muitas empresas não têm falta de clientes por falta de mercado. Têm falta de clientes porque a experiência que entregam não confirma aquilo que dizem sobre si próprias. Prometem excelência, mas respondem tarde. Prometem atenção, mas tratam o cliente como número. Prometem rigor, mas falham no básico. E quando há distância entre o discurso e a experiência, o cliente percebe. Pode não dizer, pode não reclamar, mas percebe. E muitas vezes, simplesmente não volta. Há uma pergunta que devia ser obrigatória em qualquer negócio: se eu fosse cliente de mim próprio, voltava? Uma pergunta simples, mas pode ser brutal. Porque quem está dentro da rotina deixa de ver certas coisas. Deixa de ver o atraso, deixa de ver a desorganização, deixa de ver a linguagem confusa, deixa de ver o pequeno desleixo, mas o cliente vê. O aluno vê, a equipa vê, a família vê. Os outros vêem muito antes de nós. E talvez por isso o feedback seja tão útil. Porque o feedback mostra-nos uma versão de nós que nem sempre combina com a evolução que gostamos de acreditar. Hoje fala-se muito de inovação, tecnologia, inteligência artificial, produtividade, mas talvez uma das maiores vantagens competitivas continue a ser uma coisa antiga: humildade. Humildade para perguntar: o que posso melhorar? Humildade para ouvir uma crítica sem transformar tudo no ataque pessoal. Humildade para perceber que a experiência não é desculpa para deixar de aprender. Porque há pessoas com 30 anos de experiência e há pessoas com 1 ano de experiência repetido 30 vezes. A diferença está na capacidade de aprender com o que acontece. De medir, de ouvir, de ajustar, de voltar a tentar melhorar. E talvez a verdadeira competência não esteja apenas em saber fazer, esteja também em saber duvidar daquilo que fazemos. Talvez o maior perigo não seja fazer mal. Todos falhamos, todos temos dias piores, todos erramos. O maior perigo é fazer mal e continuar convencido de que está tudo bem. Porque aí não há solução, há repetição. Por isso, talvez a pergunta mais importante não seja eu acho que faço um bom trabalho, a pergunta talvez seja outra. As pessoas que dependem do meu trabalho sentem isso? Porque a qualidade não vive apenas na nossa intenção. Vive no impacto que causamos, na confiança que criamos, na experiência que deixamos. E às vezes, para melhorar, não precisamos de mais certezas. Precisamos de mais espelho.
1: Uma reflexão provocadora e talvez necessária para todos nós. Obrigada, professor Luís Horta, ele que também é empresário há 30 anos e fundador da Web Faros, por mais uma conversa. Voltamos na próxima semana com mais um tema aqui na Rádio Gilão. Então até lá.
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2: Tavira assinala mais um dia da cidade. Dia 24 de junho, o município de Tavira assinala mais um dia da cidade, que inclui a atribuição de medalhas de bons serviços e dedicação aos funcionários com 20 e 30 anos de serviço e de mérito municipal, assim como o concerto da banda pop-rock portuguesa Delfins. As comemorações integram o hastear das bandeiras de manhã nos Passos do Conselho, seguido da sessão solene pelas 11 horas no Teatro Municipal António Pinheiro. A cerimónia contempla a distinção de um trabalhador com medalha de bons serviços, dedicação grau prata, e 14 funcionários com medalhas de bons serviços e dedicação grau cobre. A autarquia presta ainda homenagem através da atribuição de medalha de mérito municipal, grau prata e cobre, a cidadãos e entidades locais que se distinguiram na sociedade pelo seu percurso. Os Delfins marcam o momento alto das celebrações, no dia 24, pelas 10 da noite, na Praça da República, revivendo temas que têm marcado várias gerações. A Lenda de Amor Encantado, o espetáculo piromusical, a Marcha de São João, todos a caminhar sob as estrelas, os arraiais dos Santos Populares, contemplam o programa das festividades. Nos dias 20, 21, 23, 24, 27 e 28 de junho, a partir das 9 horas da noite, a Rua do Cais e o Jardim do Coreto voltam a ser palco de arraiais promovidos pela Câmara Municipal. Bailes com os grupos Gerações, Rubén Filipe, Nelson Campos, com o Rancho Folclórico de Santo Estevão, Silvino Campos, Cristiano Martins e Hélder Reis. Para além do Jardim do Coreto, correm um pouco por todo o concelho, em ambiente de festa diversos arraiais para animar as primeiras noites de verão. Ainda na noite de São João, tem lugar no Castelo de Tavira, pelas 22h30, a encenação da Lenda de Amor Encantada pela armação do artista, seguindo-se às 23h e 59 minutos, na Ponte dos Descobrimentos, o espetáculo piromusical que dá as boas-vindas ao Dia da Cidade. Mais tarde, pelas 6 da manhã, realiza-se a Marcha de São João, todos a caminhar sob as estrelas, uma iniciativa do município de Tavira, dinamizado pela Casa do Povo de Santo Estevão. Neste mês de junho, celebram-se os Santos Populares, o Dia da Cidade. É tempo de manjericos, de quadras de arraiais e de ruas ornamentadas, de saltar a fogueira, de comer sardinha assada. Esta é a programação que Tavira oferece aos residentes e aos visitantes. Pode-se saber mais no site do município e também nas redes sociais. As igrejas de Misericórdia e de Santa Maria do Castelo em Tavira estão apuradas para a próxima fase das novas 7 Maravilhas de Portugal. As candidaturas inserem-se na categoria religião, assumindo particular relevância por serem as únicas igrejas algarvias a concurso nesta edição, representando não apenas Tavira, mas também o património religioso, artístico e histórico da região, numa das maiores iniciativas nacionais de valorização patrimonial. Este facto trata-se de um importante reconhecimento do trabalho desenvolvido ao longo dos últimos anos em prol da valorização, promoção e dinamização do património religioso, afirmando-se como um elemento central da identidade cultural e turística de Tavira. A Igreja da Misericórdia em Tavira surge no concurso como um monumento maior da arte e da consciência humanista no sul do país. Fundada em 1541 pela Santa Casa da Misericórdia, é apresentada pela organização como a mais notável expressão da arquitetura renascentista no Algarve, destacando-se o seu extraordinário portal escultórico, os retábulos barrocos e os painéis de azulejos de 1760, que representam as 14 obras de misericórdia. Já a Igreja de Santa Maria do Castelo impõe-se como um monumento onde convivem a verticalidade gótica e exuberância manuelina, as marcas neoclássicas deixadas após o terremoto de 1755. É como refere a própria candidatura, mais do que um edifício religioso, é um lugar onde se cruzam conquista, memória nacional e identidade cultural profunda. Assim sendo, estão à votação estas duas igrejas de Tavira, Igreja da Misericórdia

0: Guarda e Igreja de Santa Maria do Castelo. Lembrando que a meia-final regional do Algarve realiza-se a 27 de junho em Olhão, a partir das 3 da tarde. Os dois patrimónios mais votados em cada categoria seguem para a final regional, sendo que a lista final dos apurados desta fase será reconhecida a 11 de julho deste ano. A confirmação das duas igrejas de Tavira, da Misericórdia e Santa Maria do Castelo, que seguem na corrida às novas 7 maravilhas para este 2026. Mercadinhos de Castro Marim, Odeleite e Azinhal decorrem mensalmente. O Mercadinho na Aldeia, em Odeleite, decorre no primeiro domingo de cada mês, enquanto em Castro Marim acontece no segundo sábado do mês, ao mesmo tempo que a Feira das Velharias. No Azinhal, há mercado no último domingo do mês. Primeira meia maratona de futsal da Associação 1597 de Santo Estevão acontece nos dias 11 e 12 de julho no Polidesportivo em Santo Estevão. Há bons prémios para as equipas melhor classificadas. Mais informações e inscrições contatando a Associação 1597 de Santo Estevão. Verão sem escaldão. É uma campanha promovida pela Associação Ecológica do Algarve, alertando para o perigo dos raios UV, aconselhando usar boné e óculos de sol, a utilização do protetor solar e o evitar das horas de maior calor. A Associação Ecológica do Algarve lembra assim que um verão deve ser sem escaldão, para que cada um possa usufruir do verão em pleno. A Casa do Povo do Conselho de Olhão em Moncrapaz recebe nas tardes de domingo as matinés, sempre e a partir das 3 da tarde. Dia 21 de junho, música para dançar com Sandrine e atuação da Marcha Popular do Museu do Traz. Festas de verão em Luz de Tavira no Largo da República, dias 19 e 20 de junho, organização Sociedade Recreativa e Musical Usense, secção de Pescas. Dia 19, música para dançar com o do Reflexo, dia 20 com os Acorde Anima. São as festas de verão no Largo da República, em Luz de Tavira. 34ª Maratona de Futsal Sebastião Fernandes acontece nos dias 20 e 21 de junho, no Pavilhão Municipal, em Luz de Tavira. Entre 9 de junho e 7 de dezembro, o Museu Zero acolhe a exposição Lugar Depois.
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0: Olá, bom dia, bem-vindos ao Hoje Amanhã para esta segunda-feira. Bom contar consigo desse lado. Obrigada pela companhia que nos faz.

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1: Semana mais, o apontamento semanal de Beatriz Grilo, licenciada em Desporto e que connosco semanalmente partilha aqui excelentes informações e sugestões. Bem-vinda, Beatriz.
2: Olá, muito obrigada.
1: E esta semana, qual é a proposta que nos trazes?
2: Hoje, o tema do nosso apontamento, nós falamos muito da questão postural, o que é uma postura certa, uma postura errada, e as pessoas que têm postura errada têm todas dor lombar. Então, e se não for bem assim? Será que todo o tipo de dor lombar está relacionado com a nossa postura? Será que existe então uma relação entre os dois? Ou uma pessoa que não tem uma postura tão correta como se diz, nós damos a expressão em inglês, o by the book, como dizem os livros, mas ela não tem dor? Será que é assim tão preocupante como uma pessoa que apresenta ali o alinhamento todo correto, mas não dá passo porque tem dor lombar?
1: Está.
2: É para desmistificar aqui um bocadinho.
1: Certo,
2: ao longo dos anos ouvimos muito dizer que a dor lombar era causada por uma postura incorreta, porque se calhar a bacia tem ali uns graus mais altos de um lado do que no outro, e que existe ali um músculozinho um pouco mais encurtado, ou seja, encurtado é um pouco mais extenso de determinado lado em relação ao outro, e que se calhar possam ser essas as causas da dor. Mas se formos analisar aqui alguns estudos científicos assim mais recentes, percebemos que se calhar a história não é assim tão simples como se diz. Pronto, eu poderia entrar aqui em autores e não há assim grande necessidade, que isto é muitos números, vamos simplificar. Então, alguns estudos científicos e investigações analisaram então fatores como a curvatura lombar da pessoa, se a pessoa apresenta ali alguma escoliose, que é ali uma pequena curvatura fora do alinhamento correto da pessoa, a diferença entre os graus da bacia, se tem uma perna maior que a outra, se a bacia está nivelada, ou até mesmo a diferença do comprimento das pernas, ou algum encurtamento muscular da parte de trás da perna, que às vezes antigamente, e pode ser algum também das causas de dor de lombar das pessoas, é os músculos da parte de trás da pernoca estarem um pouco mais encurtados, nós chamamos dos isquiotibiais, e aí seja então a causa da dor lombar das pessoas, mas os resultados são totalmente diferentes. Esses fatores por si só não aparecem, não aparecem.

0: suspeitam ser a causa da dor lombar, porque haviam pessoas que não tinham qualquer tipo de desalinhamento em termos de bacia, nenhum músculo encurtado, foram feitos vários testes em várias zonas do corpo para tentar ver se realmente existia algum lado mais tenso que o outro, e não. Não tinham qualquer também tensão na parte de trás das pernas, ou seja, era uma postura totalmente correta, mas elas tinham dor lombar. E depois foram aplicar os mesmos tipos de testes a pessoas que visivelmente nota-se que há ali certos desvios posturais, mas que as pessoas não apresentam qualquer tipo de dor lombar por isso.
1: Curioso, curioso.
0: Porquê? Será que vem só destas causas ou se existe alguma coisa mais profunda e que tenhamos de ter atenção? Então, as pessoas apresentam então esses desconfortos e são pessoas que às vezes podem não aparentar algum tipo de desvio postural. Uma pessoa se tem dor acaba por mexer-se com menos movimento, ou seja, tem medo de rodar o tronco porque já sabe que ali vai doer. Uma pessoa tem medo, ou seja, acaba por não se mexer como devia.
1: Fica um bocadinho atrofiada.
0: Fica um pouco mais atrofiada, ou seja, o corpo vai-se mexendo cada vez menos.
1: Pois.
0: E ela não apresenta qualquer tipo de desconforto ou desvio postural. E as pessoas que têm... Podem mexer-se mais e não têm tanto medo de se mexer e vão aqui, vão ali e fazem isto sem qualquer tipo de dor. Isto até é basicamente para vermos que não temos só de ver as questões dos desvios posturais, mas temos de ver os níveis de atividade física da pessoa. A pessoa pode não ter nenhum tipo de problema postural ou muscular, mas é uma pessoa sedentária. Ou seja, os seus níveis de atividade física e exercício físico...
1: São zero.
0: Apesar do corpo estar ali todo alinhado, não há reforço, se calhar, muscular e em termos de movimento também. O saber esticar, o alongar, em termos de mobilidade também. A capacidade de rodar as pernas para dentro e para fora. Isto, nós não andamos aqui a rodar as pernas, mas é uma coisa que está muito associada às vezes à dor lombar, é as mobilidades da nossa anca, nosso coxo ou femoral, que a gente lhe chama, do encaixe do nosso fémur com a anca em si. Uma pessoa que, pronto, também não treina, acaba por não ter grande força muscular, ou seja, não se predispõe a fazer movimentos ou carregar tantas cargas que a obriguem a sair um bocadinho da zona de conforto e que a obriguem a fazer mais movimento, ou seja, não é uma pessoa que está tão limitada em termos de mobilidade, não é? A qualidade do sono, um corpo repousado, uma pessoa que dorme bem, dorme de forma profunda, sono reparador, ajuda então nas questões da dor. Então uma pessoa que possa ter uma postura muito boa, mas tem uma qualidade de sono má, pois se calhar apresenta algum tipo de dor. Por pronto, o corpo nunca está num ponto de restauro e descanso. Como se calhar uma pessoa que tem mais posturas tem um sono fantástico e que se mexe melhor. Pronto, fatores de stress. Pois a pessoa, se é mais estressada, está mais tensa e isso acaba por causar quadros de dor. A questão do sedentarismo, claramente, uma pessoa que se mexe ou que não se mexa. O medo de se mexer. Realmente pessoas com dor, pois... Mais uma vez, têm receio e não se predispõem a mexer tanto. E, claramente, pois, muitas das dores, não é da falta de postura, mas é pela falta de movimento daquela postura. E, realmente, as cargas que a pessoa tem no dia-a-dia. Uma pessoa pode passar, tem um emprego, passa muitas horas sentada, mas, supostamente, tem ali as costas direitinhas, postura direita, não tem as pernas cruzadas. Ou seja, está ali tudo no sítio, mas ela tem dor. Com uma pessoa que realmente treina, faz qualquer tipo de atividade física, exercício físico, seja ginásio, yoga, postura, alongamento, seja o que for, mas mexe o corpo. Tem ali uma postura um pouco mais, nós chamamos sifótica, que é o peito para dentro, a curvatura nas costas e passa ali horas a mexer-se. Mas como o corpo dela se mexe fora daquele contexto de trabalho, apesar da postura não estar mais direita, ela não tem dor lombar. Ou seja, mais uma vez, é uma dos... que se comprove que o alinhamento e a postura não têm qualquer relação com a dor em si. Por isso, isto é para concluir, e se calhar é só mudarmos um pouco a perspectiva de que nem a postura ideal. Postura ideal não existe. Hoje em dia, então, todos nós temos ali um pontinhozinho corporalmente que não está dentro do que deveria estar. É muito difícil encontrarmos uma pessoa totalmente direita. Por isso, a melhor postura não é uma postura perfeita, mas é uma postura que nós possamos ter, ou seja, uma próxima postura. É uma postura e é um corpo do qual nos conseguimos mexer, variar posições e desenvolver capacidades físicas que nos ajudem então a enfrentar todas as modalidades do nosso dia-a-dia. Ou seja, estou direitinha, dói-me as costas, vou treinar. Pronto, é basicamente isto. Ou uma pessoa que realmente não tenha dor e que não tenha a postura ideal, também, apesar de não ter dor, tente-se consciencializar que, ok, se calhar a minha postura está má agora, não tenho dor, mas daqui a longo prazo posso vir a desenvolver. Pronto, é basicamente isto.
2: Fazer para prevenir do que depois
0: fazer para prevenir.
1: Do que para posteriormente.
0: Depois não ter de remediar.
1: Isso.
0: Pensarmos que não é por não termos problemas posturais que mais tarde não vamos ter algum tipo de dor ou não, porque o nosso corpo precisa de movimento. E então vamos lhe dar movimento.
2: Nem mais. Que bem. Bela proposta para esta semana, sim senhora. Voltamos para a semana.
0: Voltamos, sim senhora.
2: Obrigada, Beatriz.
0: Obrigada.
2: Até para a semana. Até boa semana. Obrigada.
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6: Hoje amanhã desta segunda-feira, 15 de junho, bom contar convosco aí desse lado, é já a segunda hora para o nosso programa de hoje. É oportuno que no arranque desta segunda hora e para amanhã, como é, possamos atualizar-nos em relação ao tempo, saber como é que está programado este 15 de junho para todos. Sei lá, alguém pode estar a pensar, por exemplo, dar um mergulho à praia, passear.

0: Ou então para quem está a trabalhar e planear como é que vai ser o dia, se há muito ou menos, muito calor ou uma temperatura mais amena. Vamos lá saber o que é que diz o IPMA relativamente a este dia. Diz que temos céu pouco nublado ao limpo, que se apresentará geralmente muito nublado no litoral a norte do Cabo Raso, uma nubosidade que pode persistir ao longo do dia em alguns locais da faixa costeira. Ainda se prevê um período de chuva fraca ou chuvisco em alguns locais, durante a tarde aumento temporário da nubosidade nas regiões do interior, com ocorrência de aguaceiros mais prováveis no norte e centro, e que serão por vezes fortes e acompanhados de trovoadas, e ocasionalmente sob a forma de granizo. O vento fraco a moderado, predominante no noroeste, por vezes forte nas terras altas da região centro, a partir do meio da tarde, sendo sudoeste na costa sul do Algarve durante a tarde. Prevê-se uma pequena descida da temperatura no norte e centro e uma pequena subida da temperatura máxima na região sul, mais significativa na costa sul do Algarve. Portanto, a temperatura aqui vai aumentar. O mar na costa sul, com ondas inferiores a 1 metro. O IPMA diz que a temperatura da água do mar ronda ali entre os 19 e os 21 graus. Já parece assim um bocadinho mais convidativa da minha parte a mergulhos, porque menos do que isto é para esquecer. Não sou muito fã de água mais fresquinha. Temperaturas máximas previstas para hoje. O IPMA diz que hoje para Tavira se prevê uma máxima de 29 graus. Para amanhã, 31. 33 para quarta e para quinta, 32 para sexta e 33 para sábado, 34 para domingo e para a semana de hoje, 8 dias, se prevê-se uma máxima de 36 graus. Vamos lá aproveitar os 29 de hoje, certo? 29 para Tavira, 27 para Faro, 29 também para Lisboa, 22 graus, a máxima prevista para o Porto. Lembrando que a temperatura mais elevada ontem chegou aos 36 graus, 7, foi em Alvega, 35 graus registados ontem em Monção, 34,9 em Zebreira. Portanto, isto, temperaturas lá por cima bem mais elevadas do que relativamente ao Algarve. Até porque, se procurarmos a nível do Algarve assim uma temperatura mais elevada de entre a listagem que o IPMA nos disponibiliza, não encontramos assim umas temperaturas tão elevadas, fazendo concorrência a estas dos 30 e tais. Ora, por exemplo, em Martilongo, ontem a temperatura, e Martilongo, ui, tem temperaturas sempre elevadíssimas, ontem chegou aos 30 graus, 4. Portanto, estão a ver, 30,4 registados ontem. Até temperatura mais elevada que Beja ontem ficou pelos 29 graus, 7. E Beja, Alentejo também, as temperaturas são sempre assim para o elevadinho quando diz respeito ao verão. Verão não, porque isto ainda é primavera, o verão só vai chegar no próximo domingo, é verdade. Bem, falávamos de temperaturas relativamente ao Algarve. Tavira ontem ficou pelos 25 graus, 5. Abaixo ainda ficou Vila Real de Santo António nos 25,2, Olhão nos 24,7 e Castro Marim nos 24,6. Estas as temperaturas registadas e que o IPMA partilha em jeito de balanço do que foi o dia de ontem. Portanto, vamos aproveitar estes 29 graus previstos hoje para Tavira. Quem puder que vá a mergulhos, quem está de férias, quem está a trabalhar, ou quem está de folga também poderá dar um mergulho. Quem está a trabalhar, vamos esperar por outros dias. Levando em conta que para a semana as temperaturas vão aos 30 e tais. Portanto, olha, paciência. E como se diz, e cara alegre, bom dia, boa segunda-feira, boa semana. E obrigada porque está desse lado na nossa companhia. Vamos à música e já de seguida vamos ficar com os HMB aqui no Haja Amanhã. Boa segunda-feira.
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Esta é a novinha de Mimiquete, minha gente. E vamos saber mais relativamente a este dia informativo, diremos nós, como é que está a ser apresentado com destaques para este 15 de junho. Ouviremos falar ao longo do dia de notícias como uma injeção, portanto isto falando de ciência e tecnologia, uma injeção pioneira contra o cancro que vai ser testada em Portugal, dando conta de que Portugal vai participar no ensaio clínico internacional de uma nova injeção contra o cancro da cabeça e do pescoço, que apresentou resultados considerados sem precedentes.

E algo que os pais já devem saber, pais, encarregados de educação e professores do primeiro ciclo em greve, esta segunda-feira. Docentes dizem estar no limite da exaustão. Pois é, hoje há greve, com consequências um pouquinho para os pais que não sabem depois onde deixar os filhos. Vamos disso. Presidente da República dá hoje posse aos 4 novos juízes do Tribunal Constitucional. Há pouco falámos do tempo, por aqui ainda temperaturas mais ou menos condicionantes com a primavera, se bem que para o próximo fim de semana vão aumentar substancialmente. Ainda assim, segundo o jornal Observador, a notícia que lembra que 22 concelhos estão hoje em perigo muito elevado de incêndio. E entre eles também estão, portanto, concelhos do Algarve, a nível do Distrito de Faro. Faro, Santarém, Leiria, Coimbra, Castelo Branco e Bragança em perigo muito elevado de incêndio, que vai agravar-se na quarta-feira, mantendo-se elevado até o fim de semana. Isto agora numa abordagem, na outra semana, pois, será outra história. Os concelhos de Silves, Loulé, São Brás de Alportel e Tavira, isto relativamente ao Algarve, em perigo muito elevado de incêndio. Portanto, todos os cuidados e mais alguns devem ser levados em conta por estes dias, não é? Por estes dias, por esta estação, porque não queremos notícias menos boas e situações que coloquem em risco pessoas e bens, não é? É assim mesmo. Portanto, não é tarde nem é cedo para pensar nisso e não fazer disparates. Vem aí Bubas Pinho e Miguel Araújo.

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1: Brincando, faltam apenas 7 minutos para o meio-dia. Vejam lá como é que isto flui com uma rapidez. Bem, será a hora certa que vamos atualizar de informação. Entretanto, e aqui por Tavira, só para vos dizer que é já no dia 20 de junho que a Biblioteca Álvaro de Campos recebe o ateliê Pintura em Movimento, dinamizado por Catarina Cunha Martins. Uma iniciativa que se destina a crianças a partir dos 2 anos, no limite máximo de 15 famílias. Parece-vos bem aqui esta participação dos mais pequeninos também na nossa biblioteca. Ouvir e Ler Faz-te Crescer é o nome do projeto, onde se insere este ateliê de pintura em movimento. Destina-se a crianças a partir dos 2 anos, num limite máximo de 15 famílias. Os mais novos são convidados a explorar a pintura de forma imersiva, experimentando o movimento, a cor, através da criação livre numa grande superfície de papel. A expressão artística é desenvolvida não só com materiais diversos, mas também com envolvimento de todo o corpo. Parece curioso. Lembrando que a Catarina Martins é educadora de infância, com mais de 10 anos de experiência, exerce um trabalho focado no desenvolvimento holístico da criança, promovendo ateliês e oficinas que incentivam a aprendizagem ativa, a criatividade e a valorização da infância. Dia 20 de junho, as inscrições estão a decorrer e poder-se-ão efetuar. Imagine-se que isto... Enfim, vamos aqui à parte mais interessante. O desenvolvimento sensorial e liberdade criativa de bebés e crianças entre os 5 meses e os 12 anos. Portanto, é uma colaboração muito especial e a participação que pode ser feita neste ateliê Pintura em Movimento, dia 20 de junho, em Tavira. Vamos para mais música? Vamos a isso. Vem de 2008 esta história do Zé Passarinho. É um momento oportuno de lembrarmos Ala dos Namorados. Venham daí.

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1: Boa tarde, são as notícias na Gilão para segunda-feira, dia 15 de junho deste 2026. Neste bloco informativo de âmbito local e regional, vamos falar-lhe de desporto, do fim de semana, a prestação dos sonâmbulos na partida em casa com o Porto de Muniz. Há outros temas que vamos desenvolver também, com informação local e regional. A Agência Portuguesa do Ambiente alerta para a urgência de separação adequada de lixo nas férias de verão. Fico alerta para todos os que em férias também o façam. Mercado de Tavira acolhe uma exposição que mostra mais do que habitualmente vemos nos mercados. Olhares dos mercados, identidade, frescura e diversidade, uma exposição que está patente e visitável até 15 de setembro. Também lhe falamos do ateliê Pintura em Movimento, a pensar nos mais pequenos, que acontece na Biblioteca de Tavira. Estes e outros temas a desenvolver de seguida são as notícias na Gilão.
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1: Boa tarde, ateliê Pintura em Movimento, a pensar nos mais pequenos. No âmbito do projeto Ouvir e Ler Faz-te Crescer, realiza-se no dia 20 de junho, a partir das 3:30 da tarde, na Biblioteca Álvaro de Campos, o ateliê Pintura em Movimento, dinamizado por Catarina Acunha Martins. A iniciativa, que se destina a crianças a partir dos 2 anos, num limite máximo de 15 famílias. Nesta ação, os mais novos são convidados a explorar a pintura de forma imersiva, experimentando o movimento e a cor através da criação livre numa grande superfície de papel. A expressão artística é desenvolvida não só com materiais diversos, mas também com o envolvimento de todo o corpo. Lembrando que Catarina Cunha Martins é educadora de infância, com mais de 10 anos de experiência, e exerce um trabalho focado no desenvolvimento holístico da criança, promovendo ateliês e oficinas que incentivam a aprendizagem ativa, a criatividade e a valorização da infância. É também autora do projeto Criamente, Vivências de Infância, centrado na dinamização de ateliês e oficinas que fomentam a expressão artística e o desenvolvimento sensorial e a liberdade criativa de bebés e crianças entre os 5 e os 12 meses. Mas para já, é esta a proposta para o dia 20 de junho em Tavira. Ouvir e Ler Faz-te Crescer, com esta pintura em movimento. As inscrições estão abertas, poder-se-ão efetuar sabendo mais, contatando a Biblioteca Álvaro de Campos. O mercado de Tavira recebe um espaço dedicado à memória, à cultura e às tradições, que continuam a dar vida aos mercados portugueses. A exposição Olhares dos Mercados, Identidade, Frescura e Diversidade está patente até 15 de setembro, reunindo um conjunto de fotografias que retratam diferentes mercados abastecedores e municipais do país. Promovido pela CIMAMP, a Sociedade Instaladora de Mercados Abastecedores, com apoio do município de Tavira, a iniciativa pretende destacar o papel destes espaços na economia local, na preservação das tradições e na promoção dos produtos regionais. Entre as imagens expostas estão também o Mercado Municipal de Tavira, um dos locais mais emblemáticos da cidade e ponto de encontro diário para comerciantes, produtores e consumidores. Na inauguração, que foi acompanhada de um programa especial, procurou apresentar-se a valorização e identidade gastronómica e humana associada aos mercados tradicionais. Mais do que uma simples exposição fotográfica, Olhares dos Mercados, Identidade, Frescura e Diversidade pretende sensibilizar para a importância destes espaços enquanto património económico, social e cultural, destacando o seu papel na promoção da frescura dos produtos e da proximidade entre produtores e consumidores e da preservação das identidades locais. Com a entrada livre, a mostra convida residentes e visitantes a descobrirem diferentes perspectivas sobre um universo que continua a ser uma peça fundamental na vida cotidiana em muitas cidades portuguesas. Tavira, não fugindo à regra, tem patente também esta exposição.
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1: A Agência Portuguesa do Ambiente alerta para a urgência de uma separação adequada do lixo nas férias de verão, altura em que mais se produzem resíduos urbanos, em quase 2 milhões de toneladas. Assinalando o arranque do verão, a Agência Portuguesa do Ambiente lança a campanha de sensibilização Vamos Lixar o Lixo, com o arranque para este ano a percorrer 6 distritos do país. Uma ação de informação e sensibilização, apontando que é agora que...

0: mais lixo se produz e agosto é o pior mês. No ano passado, entre junho e setembro, foram produzidos mais de 1,8 milhões de toneladas de resíduos urbanos, sendo que apenas em agosto Portugal produziu mais de 480 mil toneladas, justifica a APA no comunicado. Sendo os meses de julho e agosto os mais críticos, o novo momento da campanha quer alertar para a necessidade de uma separação adequada dos resíduos, mesmo em modo de férias, e promover comportamentos responsáveis. A nova ação da campanha Vamos Lixar o Lixo consiste num caminhão itinerante de onde partem iniciativas com as quais se convidam as comunidades a refletir sobre a importância da separação de resíduos. O Road Show integra um teste sobre o conhecimento da população sobre a adequada separação de resíduos, um simulador de consumo sustentável que identifica o perfil do consumidor, oficinas de criação de obras de arte com materiais reciclados ou jogos, integrando ainda um mural das desculpas, as desculpas que muitas vezes se apresenta para não separar corretamente os resíduos. No fundo, a campanha Vamos Lixar o Lixo, que vai continuar até o fim do ano, pretende efetivamente chamar a atenção para isso. A APA, a Agência Portuguesa do Ambiente, o Instituto Público integra a Administração Indireta do Estado, a entidade responsável pela implementação de políticas de ambiente em Portugal, com competências de monitorização, planeamento e avaliação, licenciamento e fiscalização. É esta ação para este verão, chamando a atenção para a campanha Vamos Lixar o Lixo, que percorrerá vários locais do país ao longo destes meses de verão. Notícia avançada pela Agência Lusa dá conta da reposição de areia entre Quarteira e Garrão, garantindo a segurança balnear a tempo do verão numa das zonas mais procuradas da costa algarvia, embora os efeitos alcançados sejam provisórios, segundo declarações de um investigador. A Agência Lusa, que esteve na área costeira no concelho de Loulé, já com a época balnear em curso, constatou que os cerca de 6 km de areal que se estendem de Quarteira para a Nascente têm agora dezenas de metros de largura, mas há uns meses a água do mar chegava aos apoios de praia e à base das ribas. Em causa está a alimentação artificial das praias de Quarteira e Garrão, no concelho de Loulé, classificada pela Agência Portuguesa do Ambiente como uma das mais relevantes intervenções do litoral algarvio, destinada a travar o recuo da linha de água e assegurar a sustentabilidade deste território. Óscar Ferreira é um responsável que foi assim ouvido pela Agência Lusa, estima que o reforço de areia efetuado poderá proteger a costa por um período de 12 a 15 anos, mas salienta que esse tempo varia de localização para localização e será sempre uma proteção temporária, embora tenha vantagens como a alimentação de outros locais através da própria dinâmica e movimentação dos sedimentos pelo mar. A areia que depois será transportada para outras zonas, como a Quinta do Lago e a Praia de Faro, frisando que há zonas que serão beneficiadas indiretamente e, ao fim de algum tempo, terá de se voltar a fazer uma intervenção exatamente na mesma zona que agora ocorreu. Questionado pela Agência Lusa sobre a existência de outros métodos para garantir se a areia necessária para a prática balnear em segurança nas praias, o investigador confirmou que há paredões, como nos existentes em Quarteira, que impedem o embate do mar nos edifícios situados junto à orla costeira, mas adverte que sozinhos não dão areia, só dão a pedra. Em declarações à Lusa, o presidente da Câmara de Loulé, Telmo Pinto, classificou como gratificante ver as praias com dezenas de metros de areia e a poderem ser utilizadas pelos banhistas em segurança, dada a importância do turismo de verão para a economia do concelho. O responsável salientou que, apesar do esforço de diversificar a oferta, o grande impulsionador da economia do Algarve continua a ser o turismo do verão e que, por isso, é importante fazer rapidamente a alimentação artificial de areia naquela mesma zona. Isso mesmo está a ser feito nessas obras entre o governo e também com o apoio dos municípios. A posição de areia que garante segurança nas praias, mas, como foi referido, um investigador diz que os efeitos são provisórios. Dentro de anos, a situação terá que ser de novo requalificada e garantida para que a areia e a zona costeira não fique e não vá consumindo precisamente a orla costeira e que as praias possam diminuir essa mesma zona de frequência. De seguida vamos falar-lhe de uma iniciativa agendada para o próximo dia 21 de junho que se prende com o passeio de carros clássicos em Moncarapacho.
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0: Integrado nas comemorações dos 555 anos da freguesia de Moncarapacho, o Clube dos Amigos dos Chicomotores Antigos de Moncarapacho promove no dia 21 de junho a 5ª edição do Passeio de Carros Clássicos de Moncarapacho. O evento conta com o apoio da Junta de Freguesia, reunirá proprietários e apreciadores de veículos clássicos num convívio que pretende valorizar o património automóvel e dinamizar a vida associativa da freguesia. De acordo com a organização, a concentração dos participantes acontece a partir das 9 horas no pavilhão multiusos de Moncarapacho. O encontro e o arranque do passeio terá lugar às 10 horas, seguindo-se um almoço convívio, o encerramento previsto para as 4 da tarde. Durante a iniciativa serão atribuídos prémios ao carro mais antigo e ao melhor restauro, estando ainda prevista a entrega de uma lembrança a todos os condutores e participantes. As inscrições para participar estão a decorrer. Poderão saber mais contatando a organização Clube dos Amigos dos Chicomotores Antigos de Moncarapacho. E de seguida vamos falar de desporto.
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0: Vem do fim de semana esta partida de futebol entre Sonâmbulos e Porto Moniz. Desta feita em casa, os Sonâmbulos estão a um ponto de subida de divisão. Vamos saber a história do que foi este encontro no trabalho de Francisco Grilo.
2: Os Sonâmbulos venceram a formação do Porto Moniz por 4-0. A equipa de Luz de Tavira marcou cedo, com um gol aos 2 minutos, seguindo-se um jogo que Edgar Caixinha afirma que foi de sentido único e que, com este resultado, a equipa de Luz de Tavira, os Sonâmbulos, encontra-se na segunda posição da Série E com 9 pontos, mais 5 que a formação do Porto Moniz, ou seja, está praticamente um ponto de garantir a subida à terceira divisão nacional. Falámos com o técnico dos Sonâmbulos, Edgar Caixinha, sobre esta partida, os desafios e também aquilo que os Sonâmbulos conseguiram fazer, que foi conquistar mais uma vitória e o confronto direto diante do Porto Moniz, estando apenas a um ponto do Quinta do Conde, que será o próximo adversário, poderá ainda ambicionar então ser campeão da Série E da Taça Nacional.
3: Sim, neste momento, pronto, com esta vantagem que temos sobre o Porto Moniz, que é o nosso adversário mais direto ali no segundo, mas nunca esquecem do primeiro lugar, ganhamos vantagem sobre eles. Agora recebemos o Quinta do Conde, que também já está apurado, conseguiu a vitória sobre o Internacional. E nós falta um ponto, ou três, vamos tentar já com o Quinta do Conde fazer isso. E pronto, e levar os Sonâmbulos onde queríamos, onde toda a gente do grupo, direção e adeptos queriam, e assim o vamos tentar já no próximo sábado pelas 4 horas.
2: Edgar Caixinha também afirma que o jogo foi de sentido único e que o resultado poderia ainda ter sido um pouco mais pesado.
3: Sim, eu penso que o jogo, pronto, o resultado poderia ser mais volumoso. Quem foi ver ou quem viu, penso que nós tivemos um ótimo caudal ofensivo, tivemos bastante bem defensivamente, foi dos nossos melhores jogos e penso que se o resultado tivesse outros números, não era nenhum escândalo, não vou dizer escândalo, mas nenhum ficar de boca aberta das pessoas a olharem ao resultado, porque penso que fomos melhor equipa, mais compacta, ainda tivemos ali uma situação com os 16 minutos, ou ao faltar 16 minutos, já tínhamos 5 faltas, estávamos muito agressivos, acho eu, mas depois conseguimos estancar um bocadinho essa agressividade e sermos nós próprios. E a partir daí, pronto, penso que a equipa deu uma boa resposta e acho que, como tu disseste, houve só um sentido único. Acho que o Porto Moniz criou muito poucas oportunidades e penso que nós tivemos muito bem, tanto ofensivamente como defensivamente.
2: Sobre o facto de estar apenas a um ponto do líder da Série E, Quinta do Conde, que será o próximo adversário dos Sonâmbulos, caso a equipa do Luz de Tavira vença no pavilhão municipal do Dr. Eduardo Mancinho em Tavira, ou seja, os Sonâmbulos não jogarão em casa em Luz de Tavira, mas jogarão sim em Tavira, Edgar Caixinha afirma que é positivo, mas que ainda falta um terço do campeonato por realizar e que o foco está apenas individualmente no jogo do Quinta do Conde para fechar a subida de divisão.
3: Sim, nós primeiro que tudo vamos tentar dar alegria aos nossos adeptos como tentámos nos outros jogos. É pensar no Quinta do Conde, trabalharmos bem, pensando nisso, e depois

0: se conseguirmos, nunca deitando o objetivo abaixo e o prestígio que isso dá, que é ficar em primeiro do grupo e da nossa série, e assim ficarmos à frente nesta série, creio eu. E pronto, é como tu disseste, dá sempre uma motivação extra, um gosto diferente, mas nunca penso, tirando o objeto, ou seja, o pensar foi sempre conseguirmos qualificar-nos, e independentemente da posição, é estarmos na terceira, e é isso que nós queremos, pronto. E acho que o Quinta do Conde também, e as outras equipas, o objetivo era esse mesmo. Mas pronto, neste momento está a Quinta do Conde em primeiro, estamos nós em segundo a um ponto, e vamos tentar conseguir o ponto que falta, e assim materializar o objetivo.
1: Edgar Caixinha, técnico do Xenambos, em Coações à Gilão, em relação a esta vitória diante da formação do Porto Muniz por 4-0. Com este resultado, o Xenambos encontra-se na segunda posição da Série E da Taça Nacional, com 9 pontos, mais 4 que a formação do Porto Muniz, e menos 1 que a formação do Quinta do Conde, que venceu em Évora o Internacional de Évora por 2-1. O Quinta do Conde, que é o atual líder da Série E, com 10 pontos, o Xenambos com 9. O próximo jogo é precisamente contra esta equipa do Distrito de Setúbal, e com um resultado positivo a equipa do Xenambos garante a subida de divisão, mas também passa à liderança da Série E, naquilo que poderá ser a luta pelo título a ser decidida no pavilhão do Dr. Eduardo Mancini em Tavira, este sábado, a partir das 4 da tarde.
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3: A Tavira Verde procede hoje à interrupção programada de abastecimento de água no âmbito da colocação de válvula de seccionamento em ramal entre as 14 e as 18 horas na rua 1º de Maio, na freguesia de Santa Luzia, afetando a rua João António Chagas Ferreira, rua 1º de Maio, rua Capitão Manuel Batista Marçal, a rua Patrão Joaquim Lopes e a rua Capitão Jorge Ribeiro. Lembramos, em Santa Luzia, entre as 14 e as 18 horas. Também hoje, Tavira Verde procede, aliás, terça-feira, Tavira Verde procede a uma interrupção programada de abastecimento de água entre as 14 e as 18 horas na freguesia de Luz de Tavira para colocação de válvula de seccionamento em ramal e na rede. É na estrada da Amoreira, afetando o caminho municipal 1337, o caminho do Salomé, a estrada regional 125, caminho das Barradas, a estrada da Berlenga, o bairro dos Pescadores, caminho municipal 1339, o caminho municipal 1343, a Roteia de Baixo, a estrada municipal 516, o caminho municipal 1334. Lembramos esta interrupção, freguesia de Luz de Tavira, entre as 14 e as 18 horas, estrada da Amoreira para colocação de válvula de seccionamento em ramal e na rede. Lembra a Tavira Verde que, para mais informações e consulta detalhada do mapa das zonas afetadas, devem os interessados visitar o website da Tavira Verde na secção de alertas e comunicados. Quase a finalizar, antes da previsão do tempo, lembramos que, relativamente ao tempo quente que se faz sentir, Silves, Loulé, São Brás de Alportel e Tavira estão esta segunda-feira em perigo muito elevado de incêndio rural. Segundo o Instituto Português do Mar e da Atmosfera, o aviso coloca estes 4 municípios do Algarve entre os 22 do país classificados no segundo nível mais grave da escala de risco de incêndio, numa altura em que as condições meteorológicas continuam a favorecer a propagação de fogos rurais. O IPMA lembra que o perigo de incêndio deverá agravar-se a partir de quarta-feira, mantendo-se elevado pelo menos até ao próximo fim de semana. Portanto, todas as condições assim de segurança devem ser levadas em conta. A escala utilizada pelo IPMA divide-se em 5 níveis: reduzido, moderado, elevado, muito elevado e máximo. O tempo para hoje, segundo a previsão do Instituto Português do Mar e da Atmosfera para esta segunda-feira, aponta para céu pouco nublado ou limpo, apresentando geralmente muito nublado no litoral a norte do Cabo Raso, nubosidade que pode persistir em alguns locais da faixa costeira. Prevê-se período de chuva fraca ou chuvisco em alguns locais. Durante a tarde, o aumento temporário da nubosidade nas regiões do interior, com ocorrência de aguaceiros mais prováveis no norte e centro, e que serão por vezes fortes, acompanhados de trovoadas e ocasionalmente sob a forma de granizo. Vento fraco a moderado predominante noroeste, por vezes forte.

0: Norte, nas terras altas da região centro, a partir do meio da tarde, centro-sudoeste na costa sul do Algarve, também durante a tarde. Prevê-se uma pequena descida da temperatura no norte e centro, pequena subida da temperatura máxima na região sul, mais significativa na costa sul do Algarve. O mar na costa sul, com ondas inferiores a 1 metro. A temperatura da água do mar ronda entre os 19 e os 21 graus. Temperaturas máximas previstas para hoje. O IPMA diz que, para Tavira, se prevê uma máxima de 29 graus. 29 graus é também a máxima prevista para Lisboa. 27 para Faro. 22 graus de máxima prevista para o Porto. Vamos ponto final neste espaço de informação, desejando-lhe a continuação de uma ótima tarde de segunda-feira com a sua rádio.
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Hoje, desde uma excelente tarde de segunda-feira, damos início ao Música a Gosto de Hoje, para o qual pode participar pelo 281-320-245 numa chamada para a rede fixa nacional. Contamos convosco, é o Música a Gosto, aquele momento que nos une diariamente aqui, na horinha de almoço, muita gente já à mesa, outros preparam-se, o final do período de trabalho da manhã, é um pouquinho de tudo, não é? É verdade. Mas que seja um bom momento este que vamos aproveitar em comum, contando convosco e desse lado. Lembrando uma vez mais, 281-320-245, numa chamada para a rede fixa nacional, Música a Gosto, até bem perto.

0: Iniciamos o Música a Gosto aqui, por Tavira, com a nossa Diolinda. Boa tarde, Diolinda.
1: Boa tarde, Ana Cristina. Como
0: está?
1: Vai?
0: Boa, bem disposta?
1: Sim, estou. Ainda. Mais um dia, mais uma semana.
0: Mais uma semana, né?
1: Isto
0: verdade.
1: Passa tudo rápido.
0: Olha, é a última semana da primavera, pois para a semana já.
1: Ah, pô, é verão. Chega o verão lá por de mim, né?
0: E diz que chega bem acelerado, com umas temperaturas.
1: Então, hoje temos que pedalar e trazer sempre o chapézinho.
0: Pois é, convém,
1: vai,
0: convém.
1: Bem,
0: é assim. Então, para quem vai a dedicatória?
1: Olha, vai para todas as amigas. Vou dar aqui o nome de algumas.
0: Sim.
1: A Dona Júlia, a Dona Noémia, a Dona Mariana, a Ricardina, a Vita Colasso, a Odília, a Ivélia, o João Lopes, o Sr. Zé Paz, o Sr. Gilberto, a Leonilde de Sinaboga e o senhor João, o nosso Guilherme da Sapataria, também me ouve todos os dias. Diz que me ouve sempre.
0: Boa.
1: Está ali na...
0: Claro. Fazemos companhia a muita gente, fazemos companhia a muita gente.
1: Faço companhia a muita gente. E quando não conheço, digo, hoje não ouvi. Não posso ser todos os dias.
0: Claro.
1: A Dona Hermínia, do Valouro, a Dona Conceição Teixeira, das Quatro Estradas, a Elisabete, e a Dona Vitalina do Valmurto, o senhor Custódio. O senhor Vítor, a amiga Cátia, e um beijinho para o bebê Rodrigo, ele está muito bonito. E para a Dona Alda da Seca, a senhora Avelino, o nosso presidente Sérgio, e o amigo José Mateus, e para toda a gente, para os colegas do lado a lado, e está tudo.
0: Sim, senhora.
1: E até amanhã, se vocês quiserem.
0: Beijinhos.
1: Parabéns para quem faz anos.
0: Essa
1: quem
0: é
1: faz anos hoje.
0: É verdade.
1: Todos os dias há anos.
0: Pois, é verdade.
1: Seja quem for.
0: Sem dúvida,
1: parabéns
0: sem
1: para
0: dúvida.
1: Todos.
0: É verdade.
1: Pronto, um beijinho para
0: beijinhos.
1: Ti. Beijinhos.
0: Até amanhã, Diolinda. Obrigada.
1: Obrigada.
0: Foi a primeira da semana, hein? Foi a primeira,
1: é
0: primeira da semana. Até amanhã.

0: Ele mesmo, Edmundo Inácio, aqui no Música. Gosto quando vamos para mais uma participação. Boa tarde, Elizabeth.
1: Boa tarde, Cristina e ouvinte.
0: Está tudo bem convosco, é desse lado?
1: Está tudo.
0: Ainda bem, fico feliz por isso, sim, senhora. Então vamos lá à dedicatória de hoje.
1: Olha, vai para o Senhor Zé Paz, vai já para ti, te mando beijinho.
0: Obrigada.
1: Para dar vigilão. É para a nossa Violinda Guerreiro, é para a Paula Santos e o Salvador,

0: para a nossa Noémia Grilo, o nosso presidente Sérgio, da Junta Freguesia, é para a Bia e o marido, é para a Maria da Conceição Santa Luzia, a nossa Fernanda Trindade e o marido, a Zezinha Aldeia Nova, o senhor João de Sinal Roca, a nossa Domingas Simão, a Eugênia Teixeira, a Graça e o marido da Fuzeta, o Vitor Colosso, a Alda e o marido da Seca, o senhor Gilberto, a Idalina Pereira e o marido, a Irmínia Lago do Lobo, e olha, vai para todos.
1: Sim, senhora, muito bem. Para vocês também uma boa segunda-feira e uma boa semana com saúde, está bom, Elizabeth?
0: Está bom, igualmente para ti.
1: Beijinhos e até amanhã.
0: Beijinhos.
1: Vamos lá à música da nossa Elizabeth. Apesar desta ser bonita, já lá voltamos. Mas, Elizabeth, hoje o que é que lhe apetecia ouvir? Nem mais nem menos do que aqui uma música também para bater o pé, não é? É verdade, Elizabeth? Vamos a isso.

0: E agora, vamos entregar a chavinha ao Vítor Colasso. Isto está tudo muito a conta gotas. Não sei o que é que se passa. Tudo a conta gotas. Tudo muito ausente. Tudo muito...
1: Não vi ninguém.
0: Quase ninguém. Estão de férias de verão. Estão a fazer férias, se calhar. Foram para a praia. Foram para a praia. Eu acho muito bem. Sim, senhor. Que tal de fim de semana? Foi bom, Vítor?
1: Ah, passou.
0: Divertiu-se?
1: Sim. Sim.
0: Uma voltinha aqui, outra voltinha ali.
1: Sim.
0: E está feito.
1: Passou.
0: Sim, senhor. Então vamos lá à dedicatória de hoje.
1: Olha, eu quero dar um abraço aí a todos, estão na escuta. Espero que pensem todos passar também um bom fim de semana.
0: Sim.
1: Dentro dos limites. Para a saúde e felicidade aqui faz anos. Rápido e melhor, acho que está um pouco mais em paz. E saúde, saúde e boa semana.
0: É assim, que seja, não é? Que seja.
1: E que a gente se vai havendo e que a gente se vai ouvindo e
0: falando,
1: que vai
0: falando. Falando de vez em quando, isso é que é bom, sim, senhor.
1: Faz parte da nossa vida.
0: É, exato. Vítor, um grande abraço e amanhã, à hora certa, no sítio do costume, combinado?
1: Muito obrigado.
0: Até lá, até amanhã. Beijinhos e abraços para todos. Boa segunda-feira e até amanhã, se vocês quiserem.

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0: Boa tarde, são 13 horas. 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
1: De volta à atualidade, títulos desta edição.
2: O governador do Banco de Portugal está preocupado com o crescimento da despesa líquida do Estado e com o impacto dessa despesa nas contas públicas. Na apresentação do Boletim Económico de junho, Álvaro Santos Pereira deixou também alertas sobre a forma como o país tem lidado com os temas da habitação e da imigração. O ministro dos Negócios Estrangeiros, Paulo Rangel, saúda as notícias de um entendimento entre Estados Unidos e Irão e mostra-se confiante de que desta vez vai haver mesmo um acordo para pôr fim à guerra. Em Israel, há mais um ministro a manifestar-se contra este acordo e a garantir que o exército israelita vai continuar a atacar o Irão e o Líbano.
1: Notícias com João Vasco.
2: O Banco de Portugal mantém inalterada a previsão de crescimento da economia portuguesa para este ano, mas revê em alta as previsões relativas à inflação. Devido à elevada incerteza provocada pela guerra no Irão, o Banco Central apresentou três cenários alternativos no Boletim Económico de junho. No cenário base, o país deve crescer 1,8% no final deste ano e a inflação será de 3,1%. No pior dos cenários, o regulador estima que o Produto Interno Bruto avance 1,6% no final de 2026 e que a inflação suba para os 3,8%. O governador do Banco de Portugal avisa que a despesa pública líquida está a crescer acima dos limites permitidos pelas regras europeias. Na conferência de imprensa de apresentação deste boletim, Álvaro Santos Pereira alertou o governo para a necessidade de reduzir a despesa líquida do Estado. Alexandra Sofia Costa.
3: É mesmo fundamental, diz Álvaro Santos Pereira, baixar a dívida pública. Isso não pode falhar no próximo Orçamento de Estado.
4: No próximo Orçamento de Estado, nas negociações, o importante é percebermos que o endividamento público ainda é demasiado elevado, tem que continuar a diminuir. Se nada for feito, a dívida pública vai começar a crescer em meados dos anos 30 por causa do envelhecimento da população.
3: Outro alerta do governador do Banco de Portugal é a habitação no país. Álvaro Santos Pereira fez as contas dos últimos 10 anos.
4: Um déficit de construção de 300 mil fogos. 300 mil fogos é praticamente todo o município de Lisboa. É mais do dobro do município do Porto. Ou seja, nós numa década não construímos o equivalente a um Porto inteiro. Duas vezes. E uma Lisboa inteira. É um número verdadeiramente impressionante.
3: É preciso construir casas e acolher imigrantes, porque o número nos últimos 2 anos baixou para metade. Em 2024 entravam por mês 13 mil imigrantes, agora são apenas 6 mil. E isso, diz o governador do Banco de Portugal, tem consequências na economia portuguesa.
4: Tem um impacto muito grande a nível de prestações sociais e a nível da segurança social. Nós estamos neste momento com excedentes de 1% da segurança social, exatamente porque as prestações, as contribuições sociais dos imigrantes aumentaram.
3: É preciso uma nova política de imigração, não só para a habitação, mas sobretudo para a segurança social. Sobre o anúncio de hoje de um acordo de paz para o Irão, Álvaro Santos Pereira olha como positivo, mas diz que ainda vai levar tempo a tudo recuperar.
4: Mesmo se hoje o estreito fosse aberto, ainda vai demorar alguns meses para todas as operações voltarem ao normal.
3: O tempo que leva para recuperar a economia, Álvaro Santos Pereira também manifesta agrado pela subida das taxas de juros do BCE, encara a decisão como positiva.
2: O essencial do que foi dito por Álvaro Santos Pereira, governador do Banco de Portugal, hoje em conferência de imprensa, uma conferência de imprensa de apresentação do Boletim Económico de junho. Há mais uma voz no governo israelita a manifestar-se contra as condições do acordo entre Estados Unidos e Irão. O ministro das Finanças, Bezalel Smotrich, afirmou esta segunda-feira que o acordo entre Washington e Teherão é prejudicial para Israel e para todo o mundo livre. Num texto nas redes sociais, Smotrich escreve que Israel tem de continuar a sua campanha, agora a solo, para derrubar o regime iraniano. O ministro das Finanças sugere o uso de formas criativas para conseguir esse objetivo e volta a afirmar que é preciso garantir que o Irão não terá armas nucleares. Do lado iraniano, o ministro dos Negócios Estrangeiros do país, Abbas Araghchi, pediu hoje a Israel preparar com todos os ataques ao Líbano, avisando que os Estados Unidos têm a responsabilidade de garantir o fim das hostilidades em todas as frentes e de colocar em prática o memorando de entendimento alcançado. O ministro dos Negócios Estrangeiros português, Paulo Rangel, saudou há pouco as notícias deste entendimento, mostrando-se confiante de que desta vez vai haver mesmo um acordo para pôr fim à guerra.
5: Nunca houve nenhuma declaração feita por ambas as partes em conflito e anunciada previamente pelos mediadores com este grau de fiabilidade e de confiabilidade. Portanto, nós temos de confiar que estamos, de facto, nesta nova fase. Essa é a nossa ideia. Isto é um conflito muito complexo e, portanto, tudo aquilo que são as fases seguintes, por exemplo, a libertação do Estreito de Hormuz, por exemplo, depois a execução e implementação do desmontar de um programa nuclear militar, tudo isso são coisas que temos que ver, mas nós temos que ver.
2: Ministro dos Negócios Estrangeiros português, Paulo Rangel, em declarações aos jornalistas há pouco, à margem de uma reunião no Luxemburgo. Emmanuel Macron anuncia que França e Reino Unido estão prontos para liderar uma missão no Estreito de Hormuz, com o apoio dos Países Baixos e da Itália. De acordo com o presidente francês, esta missão poderá ser mobilizada em 2 ou 3 dias e terá como objetivo garantir a segurança marítima do Estreito, depois de assinado este acordo entre Estados Unidos e Irão. Macron afirmou que a eventual cobrança de portagens no Estreito de Hormuz é contrária ao direito internacional, nas declarações que fez há pouco à imprensa. O ministro dos Negócios Estrangeiros português, Paulo Rangel, também questionado há pouco pelos jornalistas sobre este tema, recusou-se a antecipar se Portugal vai participar nesta missão para garantir a segurança no Estreito de Hormuz. O primeiro-ministro do Paquistão, Shehbaz Sharif, defende que este entendimento é uma vitória da paz e do diálogo. Em declarações perante os deputados paquistaneses durante uma sessão parlamentar em Islamabad, o primeiro-ministro do país, que tem estado a mediar estas negociações, destacou o sucesso da diplomacia neste caso.
6: Pela infinita graça e misericórdia de Allah Todo-Poderoso, hoje o mundo alcançou um marco histórico de paz. Após a noite sombria da guerra, o sol da paz nasceu, graças a Allah, e depois de 3 meses e 16 dias de provas imensas, o Irão e os Estados Unidos anunciaram o fim imediato e permanente das operações militares em todas as frentes, incluindo no Líbano. Não se trata apenas de um acordo entre dois países, mas de uma vitória da paz e do diálogo. É um sucesso da diplomacia e o fim da guerra.
2: O primeiro-ministro do Paquistão, Shehbaz Sharif, a saudar este entendimento, é uma vitória da paz e do diálogo, sublinha. Na análise do investigador do Instituto Português de Relações Internacionais, José Pedro Teixeira Fernandes, nenhum dos objetivos políticos traçados por Donald Trump, quando iniciou a guerra a 28 de fevereiro, foram atingidos nos últimos tempos e, por isso, Donald Trump é um perdedor. Sai por baixo deste acordo assinado, que irá ser assinado no final da semana, e entre Estados Unidos e Irão.
7: Tudo o que Donald Trump proclamou como objetivos políticos, e penso que há aqui uma incompetência enorme da administração norte-americana, não foi conseguido.
8: E, portanto, isso posso inferir das suas palavras que, no fim das contas, o Irão pode sair reforçado desta guerra?
7: Pelo menos para já, se há alguém que tem motivos, vamos dizer, razoavelmente objetivos, temos que, obviamente, também descontar sempre, já sabe que o Irão vai se proclamar sempre vencedor, que o Donald Trump vai tentar se proclamar como vencedor. Mas mesmo descontando isto que sabemos que é propaganda, retórica e palavras, o Irão tem mais motivos objetivos para reclamar vitória. Primeiro porque o regime, embora a fasquia fosse baixa realmente, fosse apenas resistir, resistiu.
2: Nesta intervenção no programa Antena Aberta, José Pedro Teixeira Fernandes lembrou ainda que a navegação no Estreito de Hormuz não era um problema antes de 28 de fevereiro e por isso não deve ser apontado como motivo para Donald Trump cantar vitória se houver realmente um acordo que permita restabelecer a circulação marítima neste importante estreito. O professor de Estratégia e Relações Internacionais, João Vira Borges, que também participou na Antena Aberta de hoje, acredita que a relação entre os Estados Unidos e os países árabes piorou com esta guerra porque ela minou a confiança na administração de Donald Trump.
9: Eu estive uma semana em serviço exatamente em países árabes e conversei com muita gente que não propriamente ocidentais e eu não concordo.
8: E, ou seja, sentiu a percepção que teve que há muita resistência ainda à intervenção dos Estados Unidos?
9: Senti efetivamente que a confiança nos Estados Unidos reduziu substancialmente e a confiança é muito importante para todos aqueles países. Por outro lado, que a ameaça continua lá, que o Irão continuará lá, a geopolítica é determinante e, portanto, não vão mudar de sítio, eles vão continuar lá, vão continuar a produzir mísseis, vão continuar certamente a constituir uma ameaça não só em termos de armamento, mas a fechar o estreito quando bem entenderem.
2: O professor de Estratégia e Relações Internacionais, João Vieira Bortes, defende também que a situação dentro do território iraniano piorou desde o dia 28 de fevereiro. Ele afirma que o Irão está agora mais longe de ser uma democracia. Volodymyr Zelensky promete responder ao ataque em grande escala lançado pela Rússia contra a Ucrânia na última madrugada, que atingiu o Mosteiro das Cavernas de Kiev, um dos locais religiosos e culturais mais importantes da Ucrânia, fundado há quase mil anos, em 1051. Em declarações à imprensa, durante uma visita ao local, o presidente ucraniano afirmou que irá ser feito tudo para restaurar este monumento e acusou Vladimir Putin de ter duas caras, lembrando que os ataques à Ucrânia da última noite aconteceram pouco depois do presidente russo ter felicitado Donald Trump pelo seu 80º aniversário. O ministro dos Negócios Estrangeiros português, Paulo Rangel, já comentou este ataque à Ucrânia das últimas horas. Paulo Rangel classifica de inaceitável, em particular, o ataque ao Mosteiro das Cavernas em Kiev.
5: Condenar uma vez mais os ataques inaceitáveis da Federação Russa a Kiev, mas em particular o facto de ter atingido o Mosteiro de Pereshchirki, o que ele significa por ser um edifício religioso do século XI, da própria fundação da identidade ucraniana. Portugal apoia o 21º pacote de sanções, assim como estamos muito, muito satisfeitos por haver, a partir de hoje, a Conferência Intergovernamental que abriu. Irá finalmente o primeiro capítulo das negociações com a Moldávia e com a Ucrânia. Talvez não por acaso os ataques russos tiveram hoje este significado maior, porque estão a sentir essa aproximação da Ucrânia à União Europeia.
2: A condenação de Paulo Rangel a estes ataques a solo ucraniano, o ministro dos Negócios Estrangeiros saudava aqui também o início das negociações de adesão da Ucrânia à União Europeia.
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0: Boa tarde, são 14 horas.
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2: Tavira assinala mais um dia da cidade. Dia 24 de junho, o município de Tavira assinala mais um dia da cidade, que inclui a atribuição de medalhas de bons serviços e dedicação aos funcionários com 20 e 30 anos de serviço e de mérito municipal, assim como o concerto da banda pop-rock portuguesa Delfins. As comemorações integram o hastear das bandeiras de manhã nos Passos do Conselho, seguido da sessão solene pelas 11 horas no Teatro Municipal António Pinheiro. A cerimónia contempla a distinção de um trabalhador com medalha de bons serviços, dedicação, grau prata, e 14 funcionários com medalhas de bons serviços e dedicação, grau cobre. A autarquia presta ainda homenagem através da atribuição de medalha de mérito municipal, grau prata e cobre, a cidadãos e entidades locais que se distinguiram na sociedade pelo seu percurso. Os Delfins marcam o momento alto das celebrações, no dia 24, pelas 10 da noite, na Praça da República, revivendo temas que têm marcado várias gerações. A Lenda de Amor Encantado, o espetáculo piromusical, a Marcha de São João, todos a caminhar sob as estrelas, os arraiais dos Santos Populares contemplam o programa das festividades. Nos dias 20, 21, 23, 24, 27 e 28 de junho, a partir das 9 horas da noite, a Rua do Cais e o Jardim do Coreto voltam a ser palco de arraiais promovidos pela Câmara Municipal. Bailes com os grupos Gerações, Rubén Filipe, Nelson Campos, com o Rancho Folclórico de Santo Estevão, Silvino Campos, Cristiano Martins e Hélder Reis. Para além do Jardim do Coreto, correm um pouco por todo o concelho, em ambiente de festa diversos arraiais para animar as primeiras noites de verão. Ainda na noite de São João, tem lugar no Castelo de Tavira, pelas 22h30, a encenação da Lenda de Amor Encantada pela armação do artista, seguindo-se às 23h59, na Ponte dos Descobrimentos, o espetáculo piromusical que dá as boas-vindas ao Dia da Cidade. Mais tarde, pelas 6 da manhã, realiza-se a Marcha de São João, todos a caminhar sob as estrelas, uma iniciativa do município de Tavira, dinamizado pela Casa do Povo de Santo Estevão. Neste mês de junho, celebram-se os Santos Populares, o Dia da Cidade. É tempo de manjericos, de quadras de arraiais e de ruas ornamentadas, de saltar a fogueira, de comer sardinha assada. Esta é a programação que Tavira oferece aos residentes e aos visitantes. Pode-se saber mais no site do município e também nas redes sociais. As igrejas de Misericórdia e de Santa Maria do Castelo em Tavira estão apuradas para a próxima fase das novas Sete Maravilhas de Portugal. As candidaturas inserem-se na categoria religião, assumindo particular relevância por serem as únicas igrejas algarvias a concurso nesta edição, representando não apenas Tavira, mas também o património religioso, artístico e histórico da região, numa das maiores iniciativas nacionais de valorização patrimonial. Este facto trata-se de um importante reconhecimento do trabalho desenvolvido ao longo dos últimos anos em prol da valorização, promoção e dinamização do património religioso, afirmando-se como elemento central da identidade cultural e turística de Tavira. A Igreja da Misericórdia em Tavira surge no concurso como um monumento maior da arte e da consciência humanista no sul do país. Fundada em 1541 pela Santa Casa da Misericórdia, é apresentada pela organização como a mais notável expressão da arquitetura renascentista no Algarve, destacando-se o seu extraordinário portal escultórico, os retábulos barrocos e os painéis de azulejos de 1760, que representam as 14 obras de misericórdia. Já a Igreja de Santa Maria do Castelo impõe-se como um monumento onde convivem a verticalidade gótica e exuberância manuelina, as marcas neoclássicas deixadas após o terremoto de 1755. É como refere a própria candidatura, mais do que um edifício religioso, é um lugar onde se cruzam conquista, memória nacional, identidade cultural profunda. Assim sendo, estão à votação estas duas igrejas de Tavira, Igreja da Misericórdia e Igreja de Santa Maria do Castelo. Lembrando que a meia-final Regional do Algarve realiza-se a 27 de junho em Olhão, a partir das 3 da tarde. Os dois patrimónios mais votados em cada categoria seguem para a final regional, sendo que a lista final dos apurados desta fase será reconhecida a 11 de julho deste ano. A confirmação das duas igrejas de Tavira, da Misericórdia e Santa Maria do Castelo, que seguem na corrida às novas Sete Maravilhas para este 2026. Mercadinhos de Casta Marim, Odeleite e Azinhal decorrem mensalmente. O Mercadinho na Aldeia, em Odeleite, decorre no primeiro domingo de cada mês, enquanto em Casta Marim acontece no segundo sábado do mês, ao mesmo tempo que a Feira das Velharias. No Azinhal, há mercado no último domingo do mês. Primeira meia maratona de futsal da Associação 1597 de Santo Estevão acontece nos dias 11 e 12 de julho no Polidesportivo em Santo Estevão. Há bons prémios para as equipas melhor classificadas. Mais informações e inscrições contatando a Associação 1597 de Santo Estevão. Verão sem escaldão. É uma campanha promovida pela Associação Ecológica do Algarve, alertando para o perigo dos raios UV, aconselhando a usar boné e óculos de sol, a utilização do protetor solar e o evitar das horas de maior calor. A Associação Ecológica do Algarve lembra assim que um verão deve ser sem escaldão, para que cada um possa usufruir do verão em pleno. A Casa do Povo do Conselho de Olhão em Moncrapaz recebe nas tardes de domingo as matinés, sempre e a partir das 3 da tarde. Dia 21 de junho, música para dançar com Sandrine e atuação da Marcha Popular do Museu do Traz. Festas de verão em Luz da Vira no Largo da República, dias 19 e 20 de junho, organização Sociedade Recreativa e Musical Usense, secção de Pescas. Dia 19, música para dançar com o do Reflexo. Dia 20, com os Acorde e Anima. São as festas de verão no Largo da República, em Luz de Tavira. 34ª Maratona de Futsal Sebastião Fernandes acontece nos dias 20 e 21 de junho, no Pavilhão Municipal, em Luz de Tavira. Entre 9 de junho e 7 de dezembro, o Museu Zero acolhe a exposição Lugar Depois.
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5: Boa tarde. São 14 horas e 17 minutos.

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1: Mercados de Castro Mari, com mais dinâmica e atratividade. Mas com a mesma tradição, os mercados mensais de Castro Mari, Odeleite e Azinhal. A organização do município de Castro Mari oferece uma nova imagem, uniformizando os três mercados do concelho, atraindo um novo público e apresentando as tradições da Serra do Concelho através dos produtos, das gentes, dos costumes, da história e da música. 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
3: Boa tarde, são 15 horas e 6 minutos.

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2: Ateliê, pintura em movimento, a pensar nos mais pequenos. No âmbito do projeto Ouvir e Ler Faz-te Crescer, realiza-se no dia 20 de junho, a partir das 3:30 da tarde, na Biblioteca Álvaro de Campos, o Ateliê Pintura em Movimento, dinamizado por Catarina Acunha Martins. A iniciativa, que se destina a crianças a partir dos 2 anos, num limite máximo de 15 famílias. Nesta ação, os mais novos são convidados a explorar a pintura de forma imersiva, experimentando o movimento e a cor através da criação livre numa grande superfície de papel. A expressão artística é desenvolvida não só com materiais diversos, mas também com o envolvimento de todo o corpo. Lembrando que Catarina Cunha Martins é educadora de infância, com mais de 10 anos de experiência, e exerce um trabalho focado no desenvolvimento holístico da criança, promovendo ateliês e oficinas que incentivam a aprendizagem ativa, a criatividade e a valorização da infância. É também autora do projeto Criamente, Vivências de Infância, centrado na dinamização de ateliês e oficinas que fomentam a expressão artística e o desenvolvimento sensorial e a liberdade criativa de bebés e crianças entre os 5 e os 12 meses. Mas para já, é esta a proposta para o dia 20 de junho em Tavira. Ouvir e Ler Faz-te Crescer, com esta pintura em movimento. As inscrições estão abertas, poder-se-ão efetuar sabendo mais, contatando a Biblioteca Álvaro de Campos. O mercado de Tavira recebe um espaço dedicado à memória, à cultura e às tradições, que continuam a dar vida aos mercados portugueses. A exposição Olhares dos Mercados, Identidade, Frescura e Diversidade está patente até 15 de setembro, reunindo um conjunto de fotografias que retratam diferentes mercados abastecedores e municipais do país. Promovido pela CIMAMP, a Sociedade Instaladora de Mercados Abastecedores, com apoio do município de Tavira, a iniciativa pretende destacar o papel destes espaços na economia local, na preservação das tradições e na promoção dos produtos regionais. Entre as imagens expostas estão também o Mercado Municipal de Tavira, um dos locais mais emblemáticos da cidade e ponto de encontro diário para comerciantes, produtores e consumidores. Na inauguração, que foi acompanhada de um programa especial, procurou apresentar-se a valorização e identidade gastronómica e humana associada aos mercados tradicionais. Mais do que uma simples exposição fotográfica, Olhares dos Mercados, Identidade, Frescura e Diversidade pretende sensibilizar para a importância destes espaços enquanto património económico, social e cultural, destacando o seu papel na promoção da frescura dos produtos e da proximidade entre produtores e consumidores e da preservação das identidades locais. Com a entrada livre, a mostra convida residentes e visitantes a descobrirem diferentes perspectivas sobre um universo que continua a ser uma peça fundamental na vida cotidiana em muitas cidades portuguesas. Tavira, não fugindo à regra, tem patente também esta exposição.
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2: Notícia avançada pela Agência Lusa dá conta da reposição de areia entre Quarteira e Garrão, garantindo a segurança balnear a tempo do verão, numa das zonas mais procuradas da Costa Algarvia, embora os efeitos alcançados sejam provisórios, segundo declarações de um investigador. A Agência Lusa, que esteve na área costeira, no concelho de Loulé, já com a época balnear em curso, constatou que os cerca de 6 km de areal que se estendem de Quarteira para a Nascente têm agora dezenas de metros de largura, mas há uns meses a água do mar chegava aos apoios de praia e à base das ribas. Em causa está a alimentação artificial das praias de Quarteira e Garrão, no concelho de Loulé, classificada pela Agência Portuguesa do Ambiente como uma das mais relevantes intervenções do litoral algarvio, destinada a travar o recuo da linha de água e assegurar a sustentabilidade deste território. Óscar Ferreira é um responsável que foi assim ouvido pela Agência Lusa, estima que o reforço de areia efetuado poderá proteger a costa por um período de 12 a 15 anos, mas salienta que esse tempo varia de localização para localização e será sempre uma proteção temporária, embora tenha vantagens como a alimentação de outros locais através da própria dinâmica e movimentação dos sedimentos pelo mar. A areia que depois será transportada para outras zonas, como a Quinta do Lago e a Praia de Faro, frisando que há zonas que serão beneficiadas indiretamente e, ao fim de algum tempo, terá de se voltar a fazer uma intervenção exatamente na mesma zona que agora ocorreu. Questionado pela Agência Lusa sobre a existência de outros métodos para garantir se a areia necessária para a prática balnear em segurança nas praias, o investigador confirmou que há paredões, como nos existentes em Quarteira, que impedem o embate do mar nos edifícios situados junto à orla costeira, mas adverte que sozinhos não dão areia, só dão a pedra. Em declarações à Luz, o presidente da Câmara de Loulé, Telmo Pinto, classificou como gratificante ver as praias com dezenas de metros de areia e a poderem ser utilizadas pelos banhistas em segurança, dada a importância do turismo de verão para a economia do concelho. O responsável salientou que, apesar do esforço de diversificar a oferta, o grande impulsionador da economia do Algarve continua a ser o turismo do verão e que, por isso, é importante fazer rapidamente a alimentação artificial de areia naquela mesma zona. Isso mesmo está a ser feito nessas obras entre o governo e também com o apoio dos municípios. A reposição de areia garante segurança nas praias, mas, como foi referido, um investigador diz que os efeitos são provisórios. Dentro de anos, a situação terá que ser de novo requalificada e garantida para que a areia e a zona costeira não fique e não vá consumindo precisamente a orla costeira e que as praias possam diminuir essa mesma zona de frequência.
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2: A Tavira Verde procede hoje à interrupção programada de abastecimento de água no âmbito da colocação de válvula de seccionamento em ramal entre as 14 e as 18 horas na rua 1º de Maio, na freguesia de Santa Luzia, afetando a rua João António Chagas Ferreira, rua 1º de Maio, rua Capitão Manuel Batista Marçal, a rua Patrão Joaquim Lopes e a rua Capitão Jorge Ribeiro. Lembramos, em Santa Luzia, entre as 14 e as 18 horas. Terça-feira, a Tavira Verde procede uma interrupção programada de abastecimento de água entre as 14 e as 18 horas na freguesia de Luz de Tavira para colocação de válvula de seccionamento em ramal e na rede. É na estrada da Amoreira, afetando o caminho municipal 1337, o caminho do Salomé, a estrada regional 125, caminho das Barradas, a estrada de Berlenga, o bairro dos Pescadores, caminho municipal 1339, o caminho municipal 1343, a Roteia de Baixo, a estrada municipal 516, o caminho municipal 1334. Lembramos esta interrupção, freguesia de Luz de Tavira, entre as 14 e as 18 horas, estrada da Amoreira para colocação de válvula de seccionamento em ramal e na rede. Lembra a Tavira Verde que, para mais informações e consulta detalhada do mapa das zonas afetadas, devem os interessados visitar o website da Tavira Verde na secção de alertas e comunicados. Vamos ponto final neste espaço de informação, desejando-lhe a continuação de uma ótima segunda-feira com a sua rádio.
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4: Boa tarde. São 16 horas e 13 minutos.

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0: Boa tarde, são 17 horas.
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2: A esta hora no topo da atualidade, Susana.
3: Foi condenado com pena suspensa o agente da PSP que matou Odair Muniz na Cova da Moura. A leitura do acórdão decorreu esta tarde no Tribunal de Sintra. O agente foi condenado, mas vai ficar em liberdade. Em Palm Beach, a seleção já treinou esta tarde. Hoje foi Mateus Nunes que falou aos jornalistas. Donald Trump já chegou à cimeira do G7 em Evian e está reunido com o presidente francês.
2: Estão 18 graus em Ponta Delgada, 21 assim aqui, por 18 graus no Porto, assim aqui é 21 em Ponta Delgada, 23 em Coimbra e também no Funchal, Lisboa e Faro com 25. Edição das 5 no programa da tarde com Susana Barros.
3: 3 anos e meio com pena suspensa para o agente da PSP condenado pela morte de Odair Muniz, o cidadão cabo-verdiano morto por um agente da PSP na Cova da Moura em outubro de 2024. O Ministério Público pedia a condenação deste agente, alegando que este não agiu em legítima defesa. O Tribunal considerou que não existiu nenhuma faca no confronto. Mas vamos conhecer os detalhes da sentença que esteve a ser escutada pela repórter Sandra Henriques.
4: Esta sentença, como dizias, acordam, aliás, em que a juíza disse que, de facto, não ficou provada a parte das declarações de Bruno Pinto aqui em tribunal quanto à questão da faca. Há instantes à saída do tribunal, o advogado do agente Bruno Pinto, Ricardo Serrano Vieira, voltou a insistir na questão da faca.
5: As imagens estão disponíveis, não se vê as duas mãos do Sr. Odair. O facto de não se ver a mão não quer dizer que ele não tenha uma faca. Primeira questão.
6: A defesa acredita que teria essa faca?
5: A defesa acredita naquilo que o Sr. Bruno disse, que momentos antes do disparo visualizou um objeto que parecia ser um... O Sr. Bruno nunca disse em julgamento que viu o Sr. Odair empunhar uma faca, que é uma coisa bem diferente.
4: Questionado este advogado, Ricardo Serrano Vieira, quanto ao estado de espírito do cliente, o agente Bruno Pinto, disse que era um misto de sensações.
5: É um misto. Por um lado, um certo alívio por terminar aqui esta fase, e por outro lado, uma certa desilusão por o Tribunal não ter também acreditado na parte que o Tribunal entende que ele prestou um depoimento que não será credível, e por aí sente-se um bocado desiludido.
4: De facto, a juíza disse que Bruno Pinto tinha dito aqui que lhe tinha parecido ver uma faca, mas a prova que foi produzida foi de que Odair, de facto, não tinha faca no momento dos disparos e não levava a mão à cintura e, portanto, essa parte das declarações de Bruno Pinto em tribunal não foram tidas em conta. A juíza disse ainda que quando Bruno Pinto atinge Odair Muniz faz para o imobilizar, com um instinto de defesa, e por isso o tribunal considerou que havia uma situação de legítima defesa, mas com excesso de meios. Tendo em conta também que Bruno Pinto não tinha antecedentes criminais e todo o passado e todo o histórico de formação do agente e histórico familiar, Bruno Pinto foi então condenado a esta pena suspensa de 3 anos e meio de prisão, esta pena suspensa pelo mesmo período, e também a indenizações à família da vítima. Daquilo que foi decidido foi, portanto, 20 mil euros de danos patrimoniais próprios para a mulher e filhos de Odair Muniz, e também ainda 30 mil euros pelo direito à vida de Odair Muniz, distribuído pelos herdeiros de Odair Muniz, e ainda uma quantia de 220 euros mensais, com retroativos desde a morte de Odair Muniz até à maioridade do filho mais novo. Essa criança tinha 2 anos quando o pai morreu, e, portanto, durante todo esse período, Bruno Pinto fica então condenado ao pagamento desta indenização. À saída do tribunal, ou mesmo à saída da sala, houve um momento de tensão, quando houve assim alguns gritos de revolta por parte da família da vítima, da família de Odair Muniz. Depois, este tribunal tem 2 portas, a família saiu por uma das portas, e quando os jornalistas chegaram junto à família, ninguém quis falar. Entretanto, o advogado da família de Odair Muniz já tinha ido embora com a viúva de Odair Muniz, e então é só por isso mesmo que só temos o testemunho do advogado de Bruno Pinto à saída do tribunal e não temos declarações do advogado José Semente Fernandes.
3: O advogado de Bruno Pinto, o agente da PSP condenado pela morte morte de Odair Muniz na Cova da Moura em 2024. Este agente da PSP foi condenado a 3 anos e meio, mas fica com a pena suspensa. Foi o acórdão conhecido esta tarde do Tribunal de Sintra. Donald Trump já chegou à cimeira do G7, a cimeira das 7 economias mais desenvolvidas do mundo, e nesta altura está reunido com o presidente francês Emmanuel Macron, o anfitrião do encontro em Evian, com a paz com o Irão à vista. Rosário Salgueiro.
6: Esta hora decorre uma reunião bilateral entre Donald Trump e Emmanuel Macron, para além dos contornos desse acordo entre Estados Unidos e Irão, que será assinado na próxima sexta-feira em Genebra. Os dois líderes têm assuntos de interesse dos dois países. Sabemos que Emmanuel Macron quer contestar de forma respeituosa e firme, foram palavras do presidente francês, contra essa vontade de Trump taxar a 100% os vinhos e o champanhe francês exportados para os Estados Unidos. Vamos ficar a saber nas próximas horas que forma foi essa firme e respeituosa que Macron utilizou com Donald Trump. Quando a delegação estiver pronta, ou seja, completada, o que deve acontecer daqui a mais uma hora, começará então o jantar, onde estarão todos os 7 líderes do G7, mas também os países convidados, como por exemplo o Brasil, a Índia e a Arábia Saudita, para aí, nesse jantar de trabalho, falarem do acordo assinado com o Irão. Emmanuel Macron já foi dizendo que a coligação internacional está pronta, 2-3 dias depois de ser assinado esse acordo na Suíça, a enviar aviões, fragatas, desminadores, para tornar o Estreito de Hormuz navegável e seguro.
3: E é esse som que vamos ouvir de Emmanuel Macron. O presidente francês afirma que é necessário trabalhar para o acordo estar assinado e para que seja duradouro. As forças armadas de vários países estão prontas para desminar o Estreito de Hormuz já para a semana.
7: Estamos prontos para agir rapidamente. Para fazer o quê? Enviar aviões, enviar uma fragata, enviar navios de desminagem. Nós temos o nosso porta-aviões, o Charles de Gaulle, com todo o seu contingente, que permanece na zona e que pode ser mobilizado. E, portanto, o que vamos fazer com os americanos e os iranianos é garantir essa mobilização para que a reabertura do Estreito de Hormuz possa ocorrer de forma pacífica e duradoura. É preciso garantir também que o Líbano recupere a paz, que não haja mais bombardeamentos, que as tropas estrangeiras se retirem.
3: E agora, a informação de última hora, a indicação de que o memorando de entendimento entre os Estados Unidos e o Irão já terá sido assinado. Um pré-acordo foi assinado pelo presidente Donald Trump e pelo vice-presidente J.D. Vance, e da parte do Irão, também um porta-voz do Parlamento assinou o documento. Sérgio Infante, que detalhes nos podes dar sobre esta informação?
8: Este memorando de entendimento é um pré-acordo antes de um acordo de paz definitivo assinado pelos dois países, e que estabelece já as linhas gerais para o entendimento. E essas linhas gerais, segundo um oficial da administração norte-americana citado pela agência Reuters, dá conta que o Estreito de Hormuz começará gradualmente a reabrir a navegação marítima. Diz essa fonte citada pela Reuters que ainda hoje vai ser visível um movimento de navios a sair do Golfo. Até agora, por parte das agências internacionais de navegação, não há essa indicação. Há também, por parte deste memorando de entendimento, um prolongar do cessar-fogo. Ainda não há qualquer detalhe sobre o período de prolongamento dessa trégua, porque diz este oficial da Casa Branca que os detalhes deste memorando de entendimento vão ser conhecidos entre as próximas 24 a 48 horas. Mas há ainda mais um detalhe que já foi divulgado. Os próximos dias vão ser marcados ainda por discussões técnicas em torno da implementação deste acordo, porque os princípios, ao que tudo indica, estão no papel. Agora, Irão e os Estados Unidos têm que sentar à mesa para discutir a forma como esses princípios vão ser aplicados.
3: Um pré-acordo, então, de acordo com as últimas informações, um pré-acordo que terá sido assinado pelos Estados Unidos e pelo Irão. Depois da tempestade de ontem ter impedido o treino, a seleção de Portugal treinou esta tarde em Palm Beach. Antes, Matheus Nunes falou com os jornalistas, metade brasileiro, metade português, como se apresentou. O jogador não esqueceu Diogo Jota, desvalorizou a ida à praia e disse que Portugal está pronto para vencer os jogos.
9: Sabemos que o Campeonato do Mundo é uma competição rápida, são só 8 jogos. E quando jogamos com todas as seleções, eu acho que tem muita qualidade hoje em dia, e nós temos que enfrentar cada jogo como se fosse uma final, porque na teoria há equipas que podem ser mais fracas se calhar no papel, mas depois em campo é um jogo, e um jogo pode acontecer qualquer coisa. 90 minutos é muito longo e temos que estar mais do que prontos para poder vencer todos os jogos.
3: Matheus Nunes, nesta conferência de imprensa com os jornalistas, esta tarde em Palm Beach, às 5:30, daqui a 20 minutos, vamos ter, como é hábito, o Diário do Mundial aqui na RTP Antena 1. Mais do que duplicaram os preços da habitação em 150 de municípios portugueses nos últimos anos. Os dados são do Banco de Portugal. Entre 2017 e 2025, a área metropolitana do Porto, Grande Lisboa e Península de Setúbal registaram as maiores subidas. Alexandra Madeira.
10: Na Grande Lisboa e em Setúbal e também na área metropolitana do Porto, estas são as regiões do país onde dispararam mais os valores para compra de habitação. Há mesmo concelhos onde a subida está na ordem dos 200%. Em poucos anos, o preço do metro quadrado subiu de forma exponencial. Só para dar conta de alguns municípios que registam também o aumento, ficam os casos de Sintra, Seixal, Barreiro, Moita ou Setúbal. No total, são 157 municípios de Portugal continental em que o valor simplesmente duplicou. Em Portugal, há mesmo a percepção generalizada de que o momento atual é favorável ao investimento em imobiliário e à aplicação das poupanças no mercado da habitação. Houve mais empréstimos desde o início de 2024, coincidindo com a descida das taxas de juro e também com o regime da garantia do Estado criado para os jovens. São dados do estudo do Boletim Económico de junho, divulgado pelo Banco de Portugal. Em relação ao Algarve, dados muito concretos, pouca variação, uma vez que já se destacavam com rácios preço-renda superiores à média nacional, muito influenciados pela procura por não-residentes no país.
3: E nos concelhos de Sintra, Seixal, Barreiro, Moita e Setúbal, a subida dos preços da habitação foi na ordem dos 200%.
2: Susana Barros, nesta edição das 5, no programa da tarde, também em simultâneo com a RTP Antena Madeira e RTP Mundo, em permanência online em noticias.rtp.pt.
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0: Boa tarde, são 18 horas.
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2: Boa tarde, ateliê, pintura em movimento, a pensar nos mais pequenos. No âmbito do projeto Ouvir e Ler Faz-te Crescer, realiza-se no dia 20 de junho, a partir das 3:30 da tarde, na Biblioteca Álvaro de Campos, o ateliê Pintura em Movimento, dinamizado por Catarina Acunha Martins. A iniciativa que se destina a crianças a partir dos 2 anos, num limite máximo de 15 famílias. Nesta ação, os mais novos são convidados a explorar a pintura de forma imersiva, experimentando o movimento e a cor através da criação livre numa grande superfície de papel. A expressão artística é desenvolvida não só com materiais diversos, mas também com o envolvimento de todo o corpo. Lembrando que Catarina Cunha Martins é educadora de infância, com mais de 10 anos de experiência, e exerce um trabalho focado no desenvolvimento holístico da criança, promovendo ateliês e oficinas que incentivam a aprendizagem ativa, a criatividade e a valorização da infância. É também autora do projeto Criamente, Vivências de Infância, centrado na dinamização de ateliês e oficinas que fomentam a expressão artística e o desenvolvimento sensorial e a liberdade criativa de bebés e crianças entre os 5 e os 12 meses. Mas para já, é esta a proposta para o dia 20 de junho em Tavira. Ouvir e Ler Faz-te Crescer, com esta pintura em movimento, as inscrições estão abertas, poder-se-ão efetuar sabendo mais, contatando a Biblioteca Álvaro de Campos. O mercado de Tavira recebe um espaço dedicado à memória, à cultura e às tradições que continuam a dar vida aos mercados portugueses. A exposição Olhares dos Mercados, Identidade, Frescura e Diversidade está patente até 15 de setembro, reunindo um conjunto de fotografias que retratam diferentes mercados abastecedores e municipais do país. Promovido pela CIMAMP, a Sociedade Instaladora de Mercados Abastecedores, com apoio do município de Tavira, a iniciativa pretende destacar o papel destes espaços na economia local, na preservação das tradições e na promoção dos produtos regionais. Entre as imagens expostas estão também o Mercado Municipal de Tavira, um dos locais mais emblemáticos da cidade e ponto de encontro diário para comerciantes, produtores e consumidores. Na inauguração, que foi acompanhada de um programa especial, procurou apresentar-se a valorização e identidade gastronómica e humana associada aos mercados tradicionais. Mais do que uma simples exposição fotográfica, Olhares dos Mercados, Identidade, Frescura e Diversidade pretende sensibilizar para a importância destes espaços enquanto património económico, social e cultural, destacando o seu papel na promoção da frescura dos produtos e da proximidade entre produtores e consumidores e da preservação das identidades locais. Com a entrada livre, a mostra convida residentes e visitantes a descobrirem diferentes perspectivas sobre um universo que continua a ser uma peça fundamental na vida cotidiana em muitas cidades portuguesas. Tavira, não fugindo à regra, tem patente também esta exposição.
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2: A Agência Portuguesa do Ambiente alerta para a urgência de uma separação adequada do lixo nas férias de verão, altura em que mais se produzem resíduos urbanos, em quase 2 milhões de toneladas. Assinalando o arranque do verão, a Agência Portuguesa do Ambiente lança a campanha de sensibilização Vamos Lixar o Lixo, com o arranque para este ano a percorrer 6 distritos do país. Uma ação de informação e sensibilização apontando que é agora que mais lixo se produz e agosto é o pior mês. No ano passado, entre junho e setembro, foram produzidos mais de 1,8 milhões de toneladas de resíduos urbanos, sendo que apenas em agosto Portugal produziu mais de 480 mil toneladas, justifica a APA no comunicado. Sendo os meses de julho e agosto os mais críticos, o novo momento da campanha quer alertar para a necessidade de uma separação adequada dos resíduos, mesmo em modo de férias, e promover comportamentos responsáveis. A nova ação da campanha Vamos Lixar o Lixo consiste num caminhão itinerante de onde partem iniciativas com as quais se convidam as comunidades a refletir sobre a importância da separação de resíduos. O Roadshow integra um teste sobre o conhecimento da população sobre a adequada separação de resíduos, um simulador de consumo sustentável que identifica o perfil do consumidor, oficinas de criação de obras de arte com materiais reciclados ou jogos, integrando ainda um mural das desculpas, as desculpas que muitas vezes se apresenta para não separar corretamente os resíduos. No fundo da campanha Vamos Lixar o Lixo, que vai continuar até o fim do ano, pretende efetivamente chamar a atenção para isso. A APA, a Agência Portuguesa do Ambiente, o Instituto Público integra a Administração Indireta do Estado, a entidade responsável pela implementação de políticas de ambiente em Portugal, com competências de monitorização, planeamento e avaliação, licenciamento e fiscalização. É esta ação para este verão, chamando a atenção para a campanha Vamos Lixar o Lixo, que percorrerá vários locais do país ao longo destes meses de verão. Notícia avançada pela Agência Lusa dá conta da reposição de areia entre Quarteira e Garrão, garantindo a segurança balnear a tempo do verão, numa das zonas mais procuradas da costa algarvia, embora os efeitos alcançados sejam provisórios, segundo declarações de um investigador. A Agência Lusa, que esteve na área costeira no concelho de Lulé, já com a época balnear em curso, constatou que os cerca de 6 km de areal que se estendem de Quarteira para a Nascente têm agora dezenas de metros de largura, mas há uns meses a água do mar chegava aos apoios de praia e à base das ribas. Em causa está a alimentação artificial das praias de Quarteira e Garrão, no concelho de Lolé, classificada pela Agência Portuguesa do Ambiente como uma das mais relevantes intervenções do litoral algarvio, destinada a travar o recuo da linha de água e assegurar a sustentabilidade deste território. Óscar Ferreira é um responsável que foi assim ouvido pela Agência Lusa, estima que o reforço de areia efetuado poderá proteger a costa por um período de 12 a 15 anos, mas salienta que esse tempo varia de localização para localização e será sempre uma proteção temporária, embora tenha vantagens como a alimentação de outros locais através da própria dinâmica e movimentação dos sedimentos pelo mar. A areia que depois será transportada para outras zonas, como a Quinta do Lago e a Praia de Faro, frisando que há zonas que serão beneficiadas indiretamente e, ao fim de algum tempo, terá de se voltar a fazer uma intervenção exatamente na mesma zona que agora ocorreu. Questionado pela Agência Lusa sobre a existência de outros métodos para garantir se a areia necessária para a prática balnear em segurança nas praias, o investigador confirmou que há para como nos existentes em Quarteira, que impedem o embate do mar nos edifícios situados junto à orla costeira, mas adverte que sozinhos não dão areia, só dão a pedra. Em declarações à Luz, o presidente da Câmara de Lolé, Telmo Pinto, classificou como gratificante ver as praias com dezenas de metros de areia e a poderem ser utilizadas pelos banhistas em segurança, dada a importância do turismo de verão para a economia do concelho. O responsável salientou que, apesar do esforço de diversificar a oferta, o grande impulsionador da economia do Algarve continua a ser o turismo do verão e que, por isso, é importante fazer rapidamente a alimentação artificial de areia naquela mesma zona. Isso mesmo está a ser feito nessas obras entre o governo e também com o apoio dos municípios. A posição de areia que garante segurança nas praias, mas, como foi referido, um investigador diz que os efeitos são provisórios. Dentro de anos, a situação terá que ser de novo requalificada e garantida para que a areia e a zona costeira não fique e não vá consumindo precisamente a orla costeira e que as praias possam diminuir essa mesma zona de frequência.
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2: Integrado nas comemorações dos 555 anos da freguesia de Moncarapaz, o Clube dos Amigos dos Chicomotores Antigos de Moncarapaz promove no dia 21 de junho a 5ª edição do Passeio de Carros Clássicos de Moncarapaz. O evento conta com o apoio da Junta de Freguesia, reunirá proprietários e apreciadores de veículos clássicos num convívio que pretende valorizar o património automóvel e dinamizar a vida associativa da freguesia. De acordo com a organização, a concentração dos participantes acontece a partir das 9 horas, no pavilhão multiusos de Moncarapaz. O encontro e o arranque do passeio terá lugar às 10 horas, seguindo-se um almoço convívio, o encerramento previsto para as 4 da tarde. Durante a iniciativa serão atribuídos prémios ao carro mais antigo e ao melhor restauro, estando ainda prevista a entrega de uma lembrança a todos os condutores e participantes. As inscrições para participar estão a decorrer. Poderão saber mais contatando a organização Clube dos Amigos dos Ciclomotores Antigos de Moncarapaz.
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2: Vem do fim de semana esta partida entre Sonâmbulos e Porto Moniz. Desta feita em casa, os Sonâmbulos estão a um ponto de subida de divisão. Vamos saber a história do que foi este encontro no trabalho de Francisco Grilo.
3: Os Sonâmbulos venceram a formação do Porto Moniz por 4-0. A equipa de Luz de Tavira marcou cedo, com um gol aos 2 minutos, seguindo-se um jogo que Edgar Caixinha afirma que foi de sentido único e que, com este resultado, a equipa de Luz de Tavira, os Sonâmbulos, encontra-se na segunda posição da Série E com 9 pontos, mais 5 que a formação do Porto Moniz, ou seja, está praticamente um ponto de garantir a subida à terceira divisão nacional. Falámos com o técnico dos Sonâmbulos, Edgar Caixinha, sobre esta partida, os desafios e também aquilo que os Sonâmbulos conseguiram fazer, que foi conquistar mais uma vitória e o confronto direto diante do Porto Moniz, estando apenas a um ponto do Quinta do Conde, que será o próximo adversário, poderá ainda ambicionar então ser campeão da Série E de Taça Nacional.
4: Sim, neste momento, pronto, com esta vantagem que temos sobre o Porto Moniz, que é o nosso adversário mais direto ali no segundo, mas nunca esquecem do primeiro lugar, ganhamos vantagem sobre eles. Agora recebemos o Quinta do Conde, que também já está apurado, conseguiu a vitória sobre o Internacional, e nós falta um ponto ou três. Vamos tentar já com o Quinta do Conde fazer isso e pronto, e levar os Sonâmbulos onde queríamos, onde toda a gente do grupo, direção e adeptos queriam, e assim o vamos tentar já no próximo sábado pelas 4 horas.
3: Edgar Caixinha também afirma que o jogo foi de sentido único e que o resultado poderia ainda ter sido um pouco mais pesado.
4: Sim, eu penso que o resultado poderia ser mais volumoso. Quem foi ver ou quem viu, penso que nós tivemos um ótimo caudal ofensivo, tivemos bastante bem defensivamente, foi dos nossos melhores jogos, e penso que se o resultado tivesse outros números, não era nenhum escândalo, não vou dizer escândalo, mas nenhum ficar de boca aberta das pessoas a olharem ao resultado, porque penso que fomos melhor equipa, mais compacta, ainda tivemos ali uma situação com os 16 minutos, ou ao faltar 16 minutos, já tínhamos 5 faltas, estávamos muito agressivos, acho eu, mas depois conseguimos estancar um bocadinho essa agressividade e sermos nós próprios, e a partir daí, pronto, penso que a equipa deu uma boa resposta, e acho que, como tu disseste, houve só um sentido único. Acho que o Porto Moniz criou muito poucas oportunidades, e penso que nós tivemos muito bem, tanto ofensivamente como defensivamente.
3: Sobre o facto de estar apenas a um ponto do líder da Série E, Quinta do Conde, que será o próximo adversário dos Sonâmbulos, caso a equipa do Tavira vença no pavilhão municipal do Dr. Eduardo Mancinho em Tavira, ou seja, os Sonâmbulos não jogarão em casa em Tavira, mas jogarão sim em Tavira, Edgar Caixinha afirma que é positivo, mas que ainda falta um terço do campeonato por realizar e que o foco está apenas individualmente no jogo do Quinta do Conde para fechar a subida de divisão.
4: Sim, nós primeiro que tudo vamos tentar dar alegria aos nossos adeptos, como tentámos nos outros jogos. É pensar na Quinta do Conde, é trabalharmos bem, pensando nisso, e depois, se conseguirmos, nunca deitando o objetivo abaixo e o prestígio que isso dá, que é ficar em primeiro do grupo e da nossa série, e assim ficarmos à frente nesta série, creio eu. E pronto, é como tu disseste, dá sempre uma motivação extra, um gosto diferente, mas nunca tirando o objeto, ou seja, o pensar foi sempre conseguirmos qualificar-nos e, independentemente da posição, é estarmos na terceira, e é isso que nós queremos, pronto, e acho que o Quinta do Conde também e as outras equipas, o objetivo era esse mesmo, mas pronto, neste momento está a Quinta do Conde em primeiro, estamos nós em segundo a um ponto, e vamos tentar conseguir o ponto que falta e assim materializar o objetivo.
3: Edgar Caixinha, técnico dos Nambos em Coleções Agilão, em relação a esta vitória diante da formação do Porto Muniz por 4-0, com este resultado os Nambos encontram-se na segunda posição da Série E da Taça Nacional com 9 pontos, mais 4 que a formação do Porto Muniz e menos 1 que a formação do Quinta do Conde, que venceu em Évora o Internacional de Évora por 2-1. O Quinta do Conde que é o atual líder da Série E com 10 pontos, os Nambos com 9. O próximo jogo é precisamente contra esta equipa do Distrito de Setúbal e com um resultado positivo a equipa dos Nambos garante a subida de divisão, mas também passa à liderança da Série E naquilo que poderá ser a luta pelo título a ser decidida no pavilhão Dr. Eduardo Mancini em Tavira este sábado a partir das 4 da tarde.
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2: Terça-feira, Tavira Verde procede uma interrupção programada de abastecimento de água entre as 14 e as 18 horas na freguesia de Luz de Tavira para colocação de válvula de seccionamento em ramal e na rede. É na estrada da Amoreira, afetando o caminho municipal 1337, o caminho do Salomé, a estrada regional 125, caminho das Barradas, a estrada da Berlenga, o bairro dos Pescadores, caminho municipal 1339, o caminho municipal 1343, a Roteia de Baixo, a estrada municipal 516, o caminho municipal 1334. Lembramos esta interrupção, freguesia de Luz de Tavira, entre as 14 e as 18 horas, estrada da Amoreira para colocação de válvula de seccionamento em ramal e na rede. Lembra a Tavira Verde que, para mais informações e consulta detalhada do mapa das zonas afetadas, devem os interessados visitar o website da Tavira Verde na secção de alertas e comunicados. Vamos ponto final neste espaço de informação, desejando-lhe a continuação de uma ótima segunda-feira com a sua rádio.
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2: O tempo para terça-feira, dia 16 de junho. O IPMA prevê céu pouco nublado ao limpo, apresentando geralmente muito nublado no litoral a norte do Cabo Raso. Nubosidade que pode persistir em alguns locais da faixa costeira e com possibilidade de ocorrência de chuvisco. Durante a tarde, aumento temporário da nubosidade nas regiões do interior, com a ocorrência de aguaceiros que podem por vezes ser fortes e acompanhados de trovoadas e com queda ocasional de granizo. Mais provável nas zonas montanhosas do norte e centro. O vento em geral fraco no quadrante norte, superando moderado no litoral oeste e nas restantes regiões do centro e sul a partir da tarde, sendo do quadrante sul na costa sul do Algarve durante a tarde. Prevê-se ainda uma pequena subida da temperatura máxima. O mar na costa sul, com ondas inferiores a 1 metro. A temperatura da água do mar ronda entre os 19 e os 21 graus, para te vir à temperatura máxima prevista aponta para 31 graus.
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Olá, viva a todos, muito boa tarde, bem-vindos então para mais uma edição do Lado de Cá. Eu sou o Jorge Sampaio e vou consigo até às 20, como habitualmente acontece, por aqui à segunda-feira, depois das 18. É assim o final de tarde, início de noite de cada segunda-feira, aqui na Gilão FM, transmitindo para todo o sul do país em 94.8, para Tavira em 98.4, também para todo mundo na nossa emissão online, em radiogilão.com. Onde quer que esteja, uma boa tarde, um bom dia, uma boa noite. Pode crer que é mesmo bom estar consigo. Vamos então até às 20. Espero que goste da nossa seleção musical. Votos sinceros e renovados de uma ótima tarde, um bom início de noite. Vamos consigo até às 20.

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1: As tardes de segunda-feira na Gilão FM com Jorge Sampaio. Pode crer que é mesmo bom estar consigo. Vamos até às 20 neste final de tarde.

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4: Vamos consigo até às 20, nesta que é mais uma edição do Lado de Cá, na Gilão FM. Eu sou o Jorge Sampaio e espero que esteja a gostar da nossa seleção musical. Continuação de uma ótima tarde, um bom início de noite, aqui com a Gilão FM.

0: Boa tarde, são 19 horas.
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3: Tavira assinala mais um dia da cidade. Dia 24 de junho, o município de Tavira assinala mais um dia da cidade, que inclui a atribuição de medalhas de bons serviços e dedicação aos funcionários com 20 e 30 anos de serviço e de mérito municipal, assim como o concerto da banda pop-rock portuguesa Delfins. As comemorações integram o hastear das bandeiras de manhã nos Passos do Conselho, seguido da sessão solene pelas 11 horas no Teatro Municipal António Pinheiro. A cerimónia contempla a distinção de um trabalhador com medalha de bons serviços, dedicação grau prata, e 14 funcionários com medalhas de bons serviços e dedicação grau cobre. A autarquia presta ainda homenagem através da atribuição de medalha de mérito municipal, grau prata e cobre, a cidadãos e entidades locais que se distinguiram na sociedade pelo seu percurso. Os Delfins marcam o momento alto das celebrações, no dia 24, pelas 10 da noite, na Praça da República, revivendo temas que têm marcado várias gerações. A Lenda de Amor Encantado, o espetáculo piromusical, a Marcha de São João, todos a caminhar sob as estrelas, os arraiais dos Santos Populares, contemplam o programa das festividades. Nos dias 20, 21, 23, 24, 27 e 28 de junho, a partir das 9 horas da noite, a Rua do Cais e o Jardim do Coreto voltam a ser palco de arraiais promovidos pela Câmara Municipal. Bailes com os grupos Gerações, Rubén Filipe, Nelson Campos, com o Rancho Folclórico de Santo Estevão, Silvino Campos, Cristiano Martins e Hélder Reis. Para além do Jardim do Coreto, correm um pouco por todo o concelho, em ambiente de festa diversos arraiais para animar as primeiras noites de verão. Ainda na noite de São João, tem lugar no Castelo de Tavira, pelas 22h30, a encenação da Lenda de Amor Encantada pela armação do artista, seguindo-se às 23h59, na Ponte dos Descobrimentos, o espetáculo piromusical que dá as boas-vindas ao Dia da Cidade. Mais tarde, pelas 6 da manhã, realiza-se a Marcha de São João, todos a caminhar sob as estrelas, uma iniciativa do município de Tavira, dinamizado pela Casa do Povo de Santo Estevão. Neste mês de junho, celebram-se os Santos Populares, o Dia da Cidade. É tempo de manjericos, de quadras de arraiais e de ruas ornamentadas, de saltar a fogueira, de comer sardinha assada. Esta é a programação que Tavira oferece aos residentes e aos visitantes. Pode-se saber mais no site do município e também nas redes sociais. As igrejas de Misericórdia e de Santa Maria do Castelo em Tavira estão apuradas para a próxima fase das novas 7 Maravilhas de Portugal. As candidaturas inserem-se na categoria religião, assumindo particular relevância por serem as únicas igrejas algarvias a concurso nesta edição, representando não apenas Tavira, mas também o património religioso, artístico e histórico da região, numa das maiores iniciativas nacionais de valorização patrimonial. Este facto trata-se de um importante reconhecimento do trabalho desenvolvido ao longo dos últimos anos em prol da valorização, promoção e dinamização do património religioso, afirmando-se como um elemento central da identidade cultural e turística de Tavira. A Igreja da Misericórdia em Tavira surge no concurso como um monumento maior da arte e da consciência humanista no sul do país. Fundada em 1541 pela Santa Casa da Misericórdia, é apresentada pela organização como a mais notável expressão da arquitetura renascentista no Algarve, destacando-se o seu extraordinário portal escultórico, os retábulos barrocos e os painéis de azulejos de 1760, que representam as 14 obras de misericórdia. Já a Igreja de Santa Maria do Castelo impõe-se como um monumento onde convivem a verticalidade gótica e exuberância manuelina, as marcas neoclássicas deixadas após o terremoto de 1755. É como refere a própria candidatura, mais do que um edifício religioso, é um lugar onde se cruzam conquista, memória nacional, identidade cultural profunda. Assim sendo, estão à votação estas duas igrejas de Tavira, Igreja da Misericórdia e Igreja de Santa Maria do Castelo. Lembrando que a meia-final Regional do Algarve realiza-se a 27 de junho em Olhão, a partir das 3 da tarde. Os dois patrimónios mais votados em cada categoria seguem para a final regional, sendo que a lista final dos apurados desta fase será reconhecida a 11 de julho deste ano. A confirmação das duas igrejas de Tavira, da Misericórdia e Santa Maria do Castelo, que seguem na corrida às novas 7 maravilhas para este 2026. Mercadinhos de Casta Marim, Odeleite e Azinhal decorrem mensalmente. O Mercadinho na Aldeia, em Odeleite, decorre no primeiro domingo de cada mês, enquanto em Casta Marim acontece no segundo sábado do mês, ao mesmo tempo que a Feira das Velharias. No Azinhal, há mercado no último domingo do mês. Primeira meia-maratona de futsal da Associação 1597 de Santo Estevão acontece nos dias 11 e 12 de julho no Polidesportivo em Santo Estevão. Há bons prémios para as equipas melhor classificadas. Mais informações e inscrições contatando a Associação 1597 de Santo Estevão. Verão sem escaldão. É uma campanha promovida pela Associação Ecológica do Algarve, alertando para o perigo dos raios UV, aconselhando a usar boné e óculos de sol, a utilização do protetor solar e o evitar das horas de maior calor. A Associação Ecológica do Algarve lembra assim que um verão deve ser sem escaldão, para que cada um possa usufruir do verão em pleno. A Casa do Povo do Conselho de Olhão, em Moncrapaz, recebe nas tardes de domingo as matinés, sempre e a partir das 3 da tarde. Dia 21 de junho, música para dançar com Sandrine e atuação da Marcha Popular do Museu do Traz. Festas de verão em Luz da Vira, no Largo da República, dias 19 e 20 de junho, organização Sociedade Recreativa e Musical Usense, secção de Pescas. Dia 19, música para dançar com o do Reflexo. Dia 20, com os Acorde e Anima. São as festas de verão no Largo da República, em Luz de Tavira. 34ª Maratona de Futsal Sebastião Fernandes acontece nos dias 20 e 21 de junho, no Pavilhão Municipal, em Luz de Tavira. Entre 9 de junho e 7 de dezembro, o Museu Zero acolhe a exposição Lugar Depois.
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3: O tempo para terça-feira, dia 16 de junho. O IPMA prevê céu pouco nublado ao limpo, apresentando geralmente muito nublado no litoral a norte do Cabo Raso. Nubosidade que pode persistir em alguns locais da faixa costeira e com possibilidade de ocorrência de chuvisco. Durante a tarde, aumento temporário da nubosidade nas regiões do interior, com ocorrência de aguaceiros que podem por vezes ser fortes e acompanhados de trovoadas e com queda ocasional de granizo. Mais provável nas zonas montanhosas do norte e centro. O vento em geral fraco no quadrante norte, superando moderado no litoral oeste e nas restantes regiões do centro e sul a partir da tarde, sendo do quadrante sul na costa sul do Algarve durante a tarde. Prevê-se ainda uma pequena subida da temperatura máxima. O mar na costa sul, com ondas inferiores a 1 metro. A temperatura da água do mar ronda entre os 19 e os 21 graus, para Tavira a temperatura máxima prevista aponta para 31 graus.
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Uma vez mais a todos, muito boa tarde. Aqui estamos nós de regresso para esta que é a segunda e última hora do Lado de Cá na Gelão FM. Eu sou o Jorge Champaio, como habitualmente acontece, por aqui à segunda-feira, neste final de tarde, início de noite. Aqui nos 98.4 e 94.8, para a Região Sul, para todo o Algarve, Andaluzia e também na nossa emissão online para todo o mundo, em radiogelão.com. Vamos caminhando consigo até às 20. Quero desde já agradecer a sua magnífica presença aí desse lado. Muito obrigado. Pode crer que é mesmo bom estar consigo. Até às 20, com Jorge Champaio do Lado de Cá.

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0: Boa noite, são 20 horas.
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3: Ateliê, pintura em movimento, a pensar nos mais pequenos. No âmbito do projeto Ouvir e Ler Faz-te Crescer, realiza-se no dia 20 de junho, a partir das 15h30, na Biblioteca Álvaro de Campos, o ateliê Pintura em Movimento, dinamizado por Catarina Acunha Martins. A iniciativa que se destina a crianças a partir dos 2 anos, num limite máximo de 15 famílias. Nesta ação, os mais novos são convidados a explorar a pintura de forma imersiva, experimentando o movimento e a cor através da criação livre numa grande superfície de papel. A expressão artística é desenvolvida não só com materiais diversos, mas também com o envolvimento de todo o corpo. Lembrando que Catarina Cunha Martins é educadora de infância, com mais de 10 anos de experiência, exerce um trabalho focado no desenvolvimento holístico da criança, promovendo ateliês e oficinas que incentivam a aprendizagem ativa, a criatividade e a valorização da infância. É também autora do projeto Criamente, Vivências de Infância, centrado na dinamização de ateliês e oficinas que fomentam a expressão artística e o desenvolvimento sensorial e a liberdade criativa de bebés e crianças entre os 5 e os 12 meses. Mas para já, esta é a proposta para o dia 20 de junho em Tavira. Ouvir e Ler Faz-te Crescer, com esta pintura em movimento, as inscrições estão abertas, poder-se-ão efetuar sabendo mais, contatando a Biblioteca Álvaro de Campos. O mercado de Tavira recebe um espaço dedicado à memória, à cultura e às tradições que continuam a dar vida aos mercados portugueses. A exposição Olhares dos Mercados, Identidade, Frescura e Diversidade está patente até 15 de setembro, reunindo um conjunto de fotografias que retratam diferentes mercados abastecedores e municipais do país. Promovido pela CIMAMP, a Sociedade Instaladora de Mercados Abastecedores, com apoio do município de Tavira, a iniciativa pretende destacar o papel destes espaços na economia local, na preservação das tradições e na promoção dos produtos regionais. Entre as imagens expostas estão também o Mercado Municipal de Tavira, um dos locais mais emblemáticos da cidade e ponto de encontro diário para comerciantes, produtores e consumidores. Na inauguração, que foi acompanhada de um programa especial, procurou apresentar-se a valorização e identidade gastronómica e humana associada aos mercados tradicionais. Mais do que uma simples exposição fotográfica, Olhares dos Mercados, Identidade, Frescura e Diversidade pretende sensibilizar para a importância destes espaços enquanto património económico, social e cultural, destacando o seu papel na promoção da frescura dos produtos e da proximidade entre produtores e consumidores e da preservação das identidades locais. Com a entrada livre, a mostra convida residentes e visitantes a descobrirem diferentes perspectivas sobre um universo que continua a ser uma peça fundamental na vida cotidiana em muitas cidades portuguesas. Tavira, não fugindo à regra, tem patente também esta exposição.
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3: Notícia avançada pela Agência Lusa dá conta da reposição de areia entre Quarteira e Garrão, garantindo a segurança balnear a tempo do verão, numa das zonas mais procuradas da costa algarvia, embora os efeitos alcançados sejam provisórios, segundo declarações de um investigador. A agência Lusa, que esteve na área costeira no concelho de Loulé, já com a época balnear em curso, constatou que os cerca de 6 km de areal que se estendem de Quarteira para a Nascente têm agora dezenas de metros de largura, mas há uns meses a água do mar chegava aos apoios de praia e à base das ribas. Em causa está a alimentação artificial das praias de Quarteira e Garrão, no concelho de Loulé, classificada pela Agência Portuguesa do Ambiente como uma das mais relevantes intervenções do litoral algarvio, destinada a travar o recuo da linha de água e assegurar a sustentabilidade deste território. Óscar Ferreira é um responsável que foi assim ouvido pela agência Lusa, estima que o reforço de areia efetuado poderá proteger a costa por um período de 12 a 15 anos, mas salienta que esse tempo varia de localização para localização e será sempre uma proteção temporária, embora tenha vantagens como a alimentação de outros locais através da própria dinâmica e movimentação dos sedimentos pelo mar. A areia que depois será transportada para outras zonas, como a Quinta do Lago e a Praia de Faro, frisando que há zonas que serão beneficiadas indiretamente e, ao fim de algum tempo, terá de se voltar a fazer uma intervenção exatamente na mesma zona que agora ocorreu. Questionado pela Agência Lusa sobre a existência de outros métodos para garantir se a areia necessária para a prática balnear em segurança nas praias, o investigador confirmou que há paredões, como nos existentes em Quarteira, que impedem o embate do mar nos edifícios situados junto à orla costeira, mas adverte que sozinhos não dão areia, só dão a pedra. Em declarações à Luz, o presidente da Câmara de Loulé, Telmo Pinto, classificou como gratificante ver as praias com dezenas de metros de areia e a poderem ser utilizadas pelos banhistas em segurança, dada a importância do turismo de verão para a economia do concelho. O responsável salientou que, apesar do esforço de diversificar a oferta, o grande impulsionador da economia do Algarve continua a ser o turismo do verão e que, por isso, é importante fazer rapidamente a alimentação artificial de areia naquela mesma zona. Isso mesmo está a ser feito nessas obras entre o governo e também com o apoio dos municípios. A posição de areia garante segurança nas praias, mas, como foi referido, um investigador diz que os efeitos são provisórios. Dentro de anos, a situação terá que ser de novo requalificada e garantida para que a areia e a zona costeira não fique e não vá consumindo precisamente a orla costeira e que as praias possam diminuir essa mesma zona de frequência. Integrado nas comemorações dos 555 anos da freguesia de Moncarapaz, o Clube dos Amigos dos Chicomotores Antigos de Moncarapaz promove no dia 21 de junho a 5ª edição do Passeio de Carros Clássicos de Moncarapaz. O evento conta com o apoio da Junta de Freguesia, reunirá proprietários e apreciadores de veículos clássicos num convívio que pretende valorizar o património automóvel e dinamizar a vida associativa da freguesia. De acordo com a organização, a concentração dos participantes acontece a partir das 9 horas, no pavilhão multiusos de Moncarapaz. O encontro e o arranque do passeio terá lugar às 10 horas, seguindo-se um almoço convívio, o encerramento previsto para as 4 da tarde. Durante a iniciativa serão atribuídos prémios ao carro mais antigo e ao melhor restauro, estando ainda prevista a entrega de uma lembrança a todos os condutores e participantes. As inscrições para participar estão a decorrer. Poderão saber mais contactando a organização Clube dos Amigos dos Chicomotores Antigos de Moncarapaz.
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3: Terça-feira, Tavira Verde procede uma interrupção programada de abastecimento de água entre as 14 e as 18 horas na freguesia de Luz de Tavira para colocação de válvula de seccionamento em ramal e na rede. É na estrada da Amoreira, afetando o caminho municipal 1337, o caminho do Salomé, a estrada regional 125, caminho das Barradas, a estrada da Berlenga, o bairro dos Pescadores, caminho municipal 1339, o caminho municipal 1343, a roteia de baixo, a estrada municipal 516, o caminho municipal 1334. Lembramos esta interrupção, freguesia de Luz de Tavira, entre as 14 e as 18 horas, estrada da Amoreira para colocação de válvula de seccionamento em ramal e na rede. Lembra a Tavira Verde que, para mais informações e consulta detalhada do mapa das zonas afetadas, devem os interessados visitar o website da Tavira Verde na secção de alertas e comunicados.
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3: O tempo para terça-feira, dia 16 de junho. O IPMA prevê céu pouco nublado ao limpo, apresentando geralmente muito nublado no litoral a norte do Cabo Raso. Nubosidade que pode persistir em alguns locais da faixa costeira e com possibilidade de ocorrência de chuvisco. Durante a tarde, aumento temporário da nubosidade nas regiões do interior, com a ocorrência de aguaceiros que podem por vezes ser fortes, acompanhados de trovoadas e com queda ocasional de granizo. mais provável nas zonas montanhosas do norte e centro. O vento em geral fraco no quadrante norte, superando moderado no litoral oeste e nas restantes regiões do centro e sul a partir da tarde, sendo do quadrante sul na costa sul do Algarve durante a tarde. Prevê-se ainda uma pequena subida da temperatura máxima. O mar na costa sul, com ondas inferiores a 1 metro. A temperatura da água do mar ronda entre os 19 e os 21 graus, para Tavira a temperatura máxima prevista aponta para 31 graus.
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0: Boa noite. São 20 horas e 11 minutos. 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
1: Semana mais, o apontamento semanal de Beatriz Grilo, licenciada em Desporto e que connosco semanalmente partilha aqui excelentes informações e sugestões. Bem-vinda, Beatriz.
2: Olá, muito obrigada.
1: E esta semana, qual é a proposta que nos trazes?
2: Hoje, o tema do nosso apontamento, nós falamos muito da questão postural, o que é uma postura certa, uma postura errada, e as pessoas que têm postura errada têm todas dor lombar. Então, e se não for bem assim? Será que todo o tipo de dor lombar está relacionado com a nossa postura? Será que existe então uma relação entre os dois? Ou uma pessoa que não tenha uma postura tão correta como se diz, nós damos a expressão em inglês, o by the book, como diz os livros, mas ela não tem dor? Será que é assim tão preocupante como uma pessoa que apresenta ali o alinhamento todo correto, mas não dá passo porque tem dor lombar?
1: Está.
2: É para desmistificar aqui um bocadinho. Ao longo dos anos ouvimos muito dizer que a dor lombar era causada por uma postura incorreta, porque se calhar a bacia tem ali uns graus mais altos de um lado do que no outro, e que existe ali um músculozinho um pouco mais encurtado, ou seja, encurtado é um pouco mais extenso, sim, de determinado lado em relação ao outro, e que se calhar possam ser essas as causas da dor. Mas se formos analisar aqui alguns estudos científicos assim mais recentes, percebemos que se calhar a história não é assim tão simples como se diz. Pronto, eu poderia entrar aqui em autores e não há assim grande necessidade, que isto é muitos números, vamos simplificar. Então, alguns estudos científicos e investigações analisaram então fatores como a curvatura lombar da pessoa, se a pessoa apresenta ali alguma escoliose, que é ali uma pequena, sim, curvatura fora do alinhamento correto da pessoa, a diferença entre os graus da bacia, se tem uma perna maior que a outra, se a bacia está nivelada, ou até mesmo a diferença do comprimento das pernas ou algum encurtamento muscular da parte de trás da perna, que às vezes antigamente, e pode ser algum também das causas de dor de lombar das pessoas, é os músculos da parte de trás da pernoca estarem um pouco mais encurtados, nós chamamos dos isquiotibiais, e aí seja então a causa da dor lombar das pessoas, mas os resultados são totalmente diferentes. Esses fatores por si só não aparentam ser a causa da dor lombar, porque haviam pessoas que não tinham qualquer tipo de desalinhamento em termos de bacia, nenhum músculo encurtado, foram feitos vários testes em várias zonas do corpo para tentar ver se realmente existia algum lado mais tenso que o outro, e não. Não tinham qualquer tamanho e tensão na parte de trás das pernas, ou seja, era uma postura totalmente correta, mas elas tinham dor lombar. E depois foram aplicar os mesmos tipos de testes a pessoas que visivelmente nota-se que há ali certos desvios posturais, mas que as pessoas não apresentam qualquer tipo de dor lombar por isso.
1: Curioso.
2: Porquê? Será que vem só destas causas, ou se existe alguma coisa mais profunda e que tenhamos de ter atenção? Então, as pessoas apresentam então esses desconfortos e são pessoas que às vezes podem não aparentar algum tipo de desvio postural. Uma pessoa, se tem dor, acaba por mexer-se com menos movimento, ou seja, tem medo de rodar o tronco porque já sabe que ali vai doer. Uma pessoa tem medo, ou seja, acaba por não se mexer como devia.
1: Fica um bocadinho atrofiada.
2: Fica um pouco mais atrofiada, ou seja, o corpo vai-se mexendo cada vez menos.
1: Pois.
2: E ela não apresenta qualquer tipo de desconforto, desvio postural. E as pessoas que têm podem mexer-se mais e não têm tanto medo de se mexer, e vão aqui, vão ali e fazem isto sem qualquer tipo de dor. Isto até é basicamente para vermos que não temos só de ver as questões dos desvios posturais, mas temos de ver os níveis de atividade física da pessoa. A pessoa pode não ter nenhum tipo de problema postural ou muscular, mas é uma pessoa sedentária, ou seja, os seus níveis de atividade física e exercício físico
1: são zero,
2: apesar do corpo estar ali todo alinhado, não, sim, há reforço se calhar muscular, e em termos de movimento, sim, também, o saber esticar, o alongar, em termos de mobilidade também, a capacidade de rodar as pernas para dentro e para fora. Isto, é. Nós não andamos aqui a rodar as pernas, mas é uma coisa que está muito associada às vezes à dor lombar, é as mobilidades da nossa anca, nosso coxo ou femoral, que a gente lhe chama, do encaixe do nosso fémur com a anca em si. Uma pessoa que, pronto, também não treina, acaba por não ter grande força muscular, ou seja, não se predispõe a fazer movimentos ou carregar tantas cargas que a obriguem a sair um bocadinho da zona de conforto e que a obriguem a fazer mais movimento, ou seja, não é uma pessoa que está tão limitada em termos de mobilidade, não é? A qualidade do sono, um corpo repousado, uma pessoa que dorme bem, dorme de forma profunda, sono reparador, ajuda então nas questões da dor. Então uma pessoa que possa ter uma postura muito boa, mas tem uma qualidade de sono má, depois se calhar apresenta algum tipo de dor, pronto, o corpo nunca está num ponto de restauro e descanso, como se calhar uma pessoa que tem más posturas tem um sono fantástico e que se mexe melhor. Pronto, fatores de stress, pois a pessoa se é mais estressada está mais tensa e isso acaba por causar quadros de dor. A questão do sedentarismo, claramente, uma pessoa que se mexa ou que não se mexa. O medo de se mexer, realmente pessoas com dor, pois... Mais uma vez, têm receio e não se predispõem a mexer tanto. E, claramente, pois, muitas das dores, não é da falta de postura, mas é pela falta de movimento daquela postura. E, realmente, as cargas que a pessoa tem no dia-a-dia. Uma pessoa pode passar, tem um emprego, passa muitas horas sentada, mas, supostamente, tem ali as costas direitinhas, postura direita, não tem as pernas cruzadas. Ou seja, está ali tudo no sítio, mas ela tem dor. Com uma pessoa que realmente treina, faz qualquer tipo de atividade física, exercício físico, seja ginásio, yoga, postura, alongamento, seja o que for, mas mexe o corpo. Tem ali uma postura um pouco mais, nós chamamos de sifótica, que é o peito para dentro, a curvatura nas costas e passa ali horas a mexer-se. Mas como o corpo dela se mexe fora daquele contexto de trabalho, apesar da postura não estar mais direita, ela não tem dor lombar. Ou seja, mais uma vez, é uma dos... que se comprova que o alinhamento e a postura não têm qualquer relação com a dor em si. Por isso, isto é para concluir, e se calhar é só mudarmos um pouco a perspectiva de que nem a postura ideal. Postura ideal não existe. Hoje em dia, então, todos nós temos ali um pontinhozinho corporalmente que não está dentro do que deveria estar. É muito difícil encontrarmos uma pessoa totalmente direita. Por isso, a melhor postura não é uma postura perfeita, mas é uma postura que nós possamos ter, ou seja, uma próxima postura. É uma postura e é um corpo do qual nos conseguimos mexer, variar posições e desenvolver capacidades físicas que nos ajudem então a enfrentar todas as modalidades do nosso dia-a-dia. Ou seja, estou direitinha, dói-me as costas, vou treinar. Pronto, é basicamente isto. Ou uma pessoa que realmente não tenha dor e que não tenha a postura ideal, também... apesar de não ter dor, tente-se consciencializar que, ok, se calhar a minha postura está má agora, não tenho dor, mas daqui a longo prazo posso vir a desenvolver. Pronto, é basicamente isto.
1: Fazer para prevenir do que depois
2: fazer para prevenir.
1: Do que para posteriormente.
2: Depois não ter de remediar.
1: Isso.
2: Pensarmos que não é por não termos problemas posturais que mais tarde não vamos ter algum tipo de dor ou não, porque o nosso corpo precisa de movimento. E então vamos lhe dar movimento.
1: Nem mais. Que bem. Bela proposta para esta semana, sim, senhora. Voltamos para a semana.
2: Voltamos, sim, senhora.
1: Obrigada, Beatriz.
2: Obrigada, eu.
1: Até para a semana. Até boa semana. Semana. Obrigada.
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0: Boa noite, são 21 horas.
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2: O tempo para terça-feira, dia 16 de junho. O IPMA prevê céu pouco nublado ao limpo, apresentando-se geralmente muito nublado no litoral a norte do Cabo Raso. Nubosidade que pode persistir em alguns locais da faixa costeira e com possibilidade de ocorrência de chuvisco. Durante a tarde, aumento temporário da nubosidade nas regiões do interior, com a ocorrência de aguaceiros que podem por vezes ser fortes e acompanhados de trovoadas e com queda ocasional de granizo. Mais provável nas zonas montanhosas do norte e centro. O vento em geral fraco no quadrante norte, superando moderado no litoral oeste e nas restantes regiões do centro e sul a partir da tarde, sendo do quadrante sul na costa sul do Algarve durante a tarde. Prevê-se ainda uma pequena subida da temperatura máxima. O mar na costa sul, com ondas inferiores a 1 metro. A temperatura da água do mar ronda entre os 19 e os 21 graus, para te vir à temperatura máxima prevista aponta para 31 graus.
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2: Tavira assinala mais um dia da cidade. Dia 24 de junho, o município de Tavira assinala mais um dia da cidade, que inclui a atribuição de medalhas de bons serviços e dedicação aos funcionários com 20 e 30 anos de serviço e de mérito municipal, assim como o concerto da banda pop-rock portuguesa Delfins. As comemorações integram o hastear das bandeiras de manhã nos Passos do Conselho, seguido da sessão solene pelas 11 horas no Teatro Municipal António Pinheiro. A cerimónia contempla a distinção de um trabalhador com medalha de bons serviços, dedicação grau prata, e 14 funcionários com medalhas de bons serviços e dedicação grau cobre. A autarquia presta ainda homenagem através da atribuição de medalha de mérito municipal, grau prata e cobre, a cidadãos e entidades locais que se distinguiram na sociedade pelo seu percurso. Os Delfins marcam o momento alto das celebrações, no dia 24, pelas 10 da noite, na Praça da República, revivendo temas que têm marcado várias gerações. A Lenda de Amor Encantado, o espetáculo piromusical, a Marcha de São João, todos a caminhar sob as estrelas, os arraiais dos Santos Populares contemplam o programa das festividades. Nos dias 20, 21, 23, 24, 27 e 28 de junho, a partir das 9 horas da noite, a Rua do Cais e o Jardim do Coreto voltam a ser palco de arraiais promovidos pela Câmara Municipal. Bailes com os grupos Gerações, Rubén Filipe, Nelson Campos, com o Rancho Folclórico de Santo Estevão, Silvino Campos, Cristiano Martins e Hélder Reis. Para além do Jardim do Coreto, correm um pouco por todo o concelho, em ambiente de festa diversos arraiais para animar as primeiras noites de verão. Ainda na noite de São João, tem lugar no Castelo de Tavira, pelas 22h30, a encenação da Lenda de Amor Encantada pela armação do artista, seguindo-se às 23h59, na Ponte dos Descobrimentos, o espetáculo piromusical que dá as boas-vindas ao Dia da Cidade. Mais tarde, pelas 6 da manhã, realiza-se a Marcha de São João, todos a caminhar sob as estrelas, uma iniciativa do município de Tavira, dinamizado pela Casa do Povo de Santo Estevão. Neste mês de junho, celebram-se os Santos Populares, o Dia da Cidade. É tempo de manjericos, de quadras de arraiais e de ruas ornamentadas, de saltar a fogueira, de comer sardinha assada. Esta é a programação que Tavira oferece aos residentes e aos visitantes. Pode-se saber mais no site do município e também nas redes sociais. No âmbito do programa Passeios na História de Tavira, o Museu Municipal promove no dia 20 de junho, pela manhã, e com a orientação de Marcos Sousa Santos, uma visita centrada na história e no património do edifício dos Passos do Conselho. Com uma história que remonta ao período medieval, o atual edifício é a sede do poder concelhio desde o século XVII, reconstruído em meados do século XX, mantendo a traça original e alguns elementos arquitetónicos emblemáticos. Este foi palco de incontáveis episódios e guarda no seu interior um conjunto de objetos que ajudam a contar a história da cidade, incluindo pinturas, retratos e bustos. Passeios na História de Tavira tem a finalidade de dar a conhecer o passado da cidade e do concelho, a paisagem, os monumentos e as personagens históricas, bem como sensibilizar para a necessidade de proteger e valorizar a herança patrimonial. A participação neste Passeios na História de Tavira é gratuita, limitada a 30 pessoas, mediante inscrição, podendo saber mais no site e nas redes sociais do município. As igrejas de Misericórdia e de Santa Maria do Castelo em Tavira estão apuradas para a próxima fase das novas Sete Maravilhas de Portugal. As candidaturas inserem-se na categoria religião, assumindo particular relevância por serem as únicas igrejas algarvias a concurso nesta edição, representando não apenas Tavira, mas também o património religioso, artístico e histórico da região, numa das maiores iniciativas nacionais de valorização patrimonial. Este facto trata-se de um importante reconhecimento do trabalho desenvolvido ao longo dos últimos anos em prol da valorização, promoção e dinamização do património religioso, afirmando-se como um elemento central da identidade cultural e turística de Tavira. A Igreja da Misericórdia em Tavira surge no concurso como um monumento maior da arte e da consciência humanista no sul do país. Fundada em 1541 pela Santa Casa da Misericórdia, é apresentada pela organização como a mais notável expressão da arquitetura renascentista no Algarve, destacando-se o seu extraordinário portal escultórico, os retábulos barrocos e os painéis de azulejos de 1760, que representam as 14 obras de misericórdia. Já a Igreja de Santa Maria do Castelo impõe-se como um monumento onde convivem a verticalidade gótica e exuberância manuelina, as marcas neoclássicas deixadas após o terremoto de 1755. É como refere a própria candidatura, mais do que um edifício religioso, é um lugar onde se cruzam conquista, memória nacional, identidade cultural profunda. Assim sendo, estão à votação estas duas igrejas de Tavira, Igreja da Misericórdia e Igreja de Santa Maria do Castelo. Lembrando que a meia-final regional do Algarve realiza-se a 27 de junho em Olhão, a partir das 3 da tarde. Os dois patrimónios mais votados em cada categoria seguem para a final regional, sendo que a lista final dos apurados desta fase será reconhecida a 11 de julho deste ano. A confirmação das duas igrejas de Tavira, da Misericórdia e Santa Maria do Castelo, que seguem na corrida às novas Sete Maravilhas para este 2026. Integrada no programa Em Família no Museu, realiza-se no dia 20 de junho pela manhã, no Museu Municipal Tavira Palácio da Galeria, a oficina Roda de Oleiro, destinada a famílias com crianças entre os 6 e os 12 anos. A iniciativa convida a recuar até à época islâmica para descobrir os segredos da emblemática peça, o vaso islâmico. Após desvendar as histórias, as formas, os mistérios deste tesouro arqueológico, sugere-se passar da contemplação à ação. Hora de arregaçar as mangas e guiar os mais novos na descoberta da magia da roda de oleiro ao modelar e criar a sua própria peça. Participação gratuita, mas obrigatória, sabendo mais no site e nas redes sociais do município. Mercadinhos de Castro Marim, Odeleite e Azinhal decorrem mensalmente. O Mercadinho na Aldeia, em Odeleite, decorre no primeiro domingo de cada mês, enquanto em Castro Marim acontece no segundo sábado do mês, ao mesmo tempo que a Feira das Velharias. No Azinhal, há mercado no último domingo do mês. Primeira meia-maratona de futsal da Associação 1597 de Santo Estevão acontece nos dias 11 e 12 de julho no Polidesportivo em Santo Estevão. Há bons prémios para as equipas melhor classificadas. Mais informações e inscrições contatando a Associação 1597 de Santo Estevão. Verão sem escaldão. É uma campanha promovida pela Associação Ecológica do Algarve, alertando para o perigo dos raios UV, aconselhando usar boné e óculos de sol, a utilização do protetor solar e o evitar das horas de maior calor. A Associação Ecológica do Algarve lembra assim que um verão deve ser sem escaldão, para que cada um possa usufruir do verão em pleno. A Casa do Povo do Conselho de Olhão, em Moncarapaz, recebe nas tardes de domingo as matinés, sempre e a partir das 3 da tarde. Dia 21 de junho, música para dançar com Sandrine e atuação da Marcha Popular do Museu do Traz. Festas de verão em Luz Tavira, no Largo da República, dias 19 e 20 de junho, organização Sociedade Recreativa e Musical Usense, secção de Pescas. Dia 19, música para dançar com o do Reflexo. Dia 20, com os Acorde Anima. 34ª Maratona de Futsal Indoor Sebastião Fernandes acontece nos dias 20 e 21 de junho no Pavilhão Municipal de Luz de Tavira. É uma organização dos Nambos Futsal Lusense Associação. Este sábado, dia 20 de junho, com a organização do Clube Ciclismo de Tavira, realiza-se o Festival de Pista Cidade de Tavira, Engenheiro Brito Tamara, com os escalões escolas sub-17, sub-19, masculino e feminino. Dia 22 de junho, a partir das 6 da tarde, a Biblioteca Álvaro de Campos recebe Encontro com Autores. A apresentação do livro Um Toque Suspiro, o novelo da autoria de Susana Santos. Entre 9 de junho e 7 de dezembro, o Museu Zero acolhe a exposição Lugar Depois. Exposição fotográfica Olhares dos Mercados, a identidade, a frescura e a diversidade. Uma exposição para visitar no Mercado Municipal de Tavira até o dia 15 de setembro. Domingo, a partir das 9 horas da manhã, todos a caminhar. O ponto de encontro é o Jardim Público em Santa Luzia. A partir do meio-dia e meia, tertúlia à hora do almoço pelo São João, a sardinha pinga no pão, iniciativa da Associação Internacional de Premiologia com o Hotel Vila Galé, Tavira. A partir das 5 da tarde, Equinócios 2026, pequenos grandes artistas, é na Casa do Povo de Conceição de Tavira. Às 7 da tarde, o arranque para mais uma mostra de artesanato no Jardim das Palmeiras. E às 9 da noite, Santos Populares em Tavira, Rua do Cais, Jardim do Coreto e das Palmeiras, a baile com Ruben Filipe. Este sábado, um Tavira convida a pedalar e a partir das 3 da tarde, o ponto de encontro é na Praça da República. Ainda este fim de semana, mercado no Rio. Música ao vivo e marcas locais em Cabanas Tavira, organização da Caju Associação. A partir das 7 da tarde, arranque para mais uma mostra de artesanato no Jardim das Palmeiras. Às 9 da noite, nos Santos Populares, baile com o grupo Gerações. Sexta-feira, a partir das 7 da tarde, mostra de artesanato na Rua do Cais. E a partir das 9 da noite, os Santos Populares em Luz de Tavira, no Largo da República. Quarta-feira, 7h30 da tarde, Tavira convida a pedalar ao luar. A partida é na Praça da República. E às 9 da noite, no mesmo local, um todos a caminhar sob as estrelas.
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0: Boa noite, são 21 horas e 13 minutos. 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

0: Boa noite, são 22 horas.
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2: O tempo para terça-feira, dia 16 de junho. O IPMA prevê céu pouco nublado ao limpo, apresentando-se geralmente muito nublado no litoral a norte do Cabo Raso. Nubosidade que pode persistir em alguns locais da faixa costeira e com possibilidade de ocorrência de chuvisco. Durante a tarde, aumento temporário da nubosidade nas regiões do interior, com a ocorrência de aguaceiros que podem por vezes ser fortes, acompanhados de trovoadas e com queda ocasional de granizo. Mais provável nas zonas montanhosas do norte e centro. O vento em geral fraco do quadrante norte, superando moderado no litoral oeste e nas restantes regiões do centro e sul a partir da tarde, sendo do quadrante sul na costa sul do Algarve durante a tarde. Prevê-se ainda uma pequena subida da temperatura máxima. O mar na costa sul, com ondas inferiores a 1 metro. A temperatura da água do mar ronda entre os 19 e os 21 graus, para Tavira a temperatura máxima prevista aponta para 31 graus.
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2: Ateliê, pintura em movimento, a pensar nos mais pequenos. No âmbito do projeto Ouvir e Ler Faz-te Crescer, realiza-se no dia 20 de junho, a partir das 3:30 da tarde, na Biblioteca Álvaro de Campos, o Ateliê Pintura em Movimento, dinamizado por Catarina Acunha Martins. A iniciativa que se destina a crianças a partir dos 2 anos, num limite máximo de 15 famílias. Nesta ação, os mais novos são convidados a explorar a pintura de forma imersiva, experimentando o movimento e a cor através da criação livre numa grande superfície de papel. A expressão artística é desenvolvida não só com materiais diversos, mas também com o envolvimento de todo o corpo. Lembrando que Catarina Cunha Martins é educadora de infância, com mais de 10 anos de experiência, exerce um trabalho focado no desenvolvimento holístico da criança, promovendo ateliês e oficinas que incentivam a aprendizagem ativa, a criatividade e a valorização da infância. É também autora do projeto Criamente, Vivências de Infância, centrado na dinamização de ateliês e oficinas que fomentam a expressão artística e o desenvolvimento sensorial e a liberdade criativa de bebés e crianças entre os 5 e os 12 meses. Mas para já, é esta a proposta para o dia 20 de junho em Tavira. Ouvir e Ler Faz-te Crescer, com esta pintura em movimento, as inscrições estão abertas, poder-se-ão efetuar sabendo mais, contatando a Biblioteca Álvaro de Campos. O mercado de Tavira recebe um espaço dedicado à memória, à cultura e às tradições que continuam a dar vida aos mercados portugueses. A exposição Olhares dos Mercados, Identidade, Frescura e Diversidade está patente até 15 de setembro, reunindo um conjunto de fotografias que retratam diferentes mercados abastecedores e municipais do país. Promovido pela CIMAMP, a Sociedade Instaladora de Mercados Abastecedores, com apoio do município de Tavira, a iniciativa pretende destacar o papel destes espaços na economia local, na preservação das tradições e na promoção dos produtos regionais. Entre as imagens expostas estão também o Mercado Municipal de Tavira, um dos locais mais emblemáticos da cidade e ponto de encontro diário para comerciantes, produtores e consumidores. Na inauguração, que foi acompanhada de um programa especial, procurou apresentar-se a valorização e identidade gastronómica e humana associada aos mercados tradicionais. Mais do que uma simples exposição fotográfica, Olhares dos Mercados, Identidade, Frescura e Diversidade pretende sensibilizar para a importância destes espaços enquanto património económico, social e cultural, destacando o seu papel na promoção da frescura dos produtos e da proximidade entre produtores e consumidores e da preservação das identidades locais. Com a entrada livre, a mostra convida residentes e visitantes a descobrirem diferentes perspectivas sobre um universo que continua a ser uma peça fundamental na vida cotidiana em muitas cidades portuguesas. Tavira, não fugindo à regra, tem patente também esta exposição.
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2: Notícia avançada pela Agência Lusa dá conta da reposição de areia entre Quarteira e Garrão, garantindo a segurança balnear a tempo do verão, numa das zonas mais procuradas da costa algarvia, embora os efeitos alcançados sejam provisórios, segundo declarações de um investigador. A agência Lusa, que esteve na área costeira, no concelho do Olé, já com a época balnear em curso, constatou que os cerca de 6 km de areal que se estendem de Quarteira para a Nascente têm agora dezenas de metros de largura, mas há uns meses a água do mar chegava aos apoios de praia e à base das ribas. Em causa está a alimentação artificial das praias de Quarteira e Garrão, no concelho de Lolé, classificada pela Agência Portuguesa do Ambiente como uma das mais relevantes intervenções do litoral algravio, destinada a travar o recuo da linha de água e assegurar a sustentabilidade deste território. Óscar Ferreira é um responsável que foi assim ouvido pela agência Lusa, estima que o reforço de areia efetuado poderá proteger a costa por um período de 12 a 15 anos, mas salienta que esse tempo varia de localização para localização e será sempre uma proteção temporária, embora tenha vantagens como a alimentação de outros locais através da própria dinâmica e movimentação dos sedimentos pelo mar. A areia que depois será transportada para outras zonas, como a Quinta do Lago e a Praia de Faro, frisando que há zonas que serão beneficiadas indiretamente e, ao fim de algum tempo, terá de se voltar a fazer uma intervenção exatamente na mesma zona que agora ocorreu. Questionado pela agência Lusa sobre a existência de outros métodos para garantir se a areia necessária para a prática balnear em segurança nas praias, o investigador confirmou que há paredões, como nos existentes em Quarteira, que impedem o embate do mar nos edifícios situados junto à orla costeira, mas adverte que sozinhos não dão areia, só dão a pedra. Em declarações à luz, o presidente da Câmara de Lolé, Telmo Pinto, classificou como gratificante ver as praias com dezenas de metros de areia e a poderem ser utilizadas pelos banhistas em segurança, dada a importância do turismo de verão para a economia do concelho. O responsável salientou que, apesar do esforço de diversificar a oferta, o grande impulsionador da economia do Algarve continua a ser o turismo do verão e que, por isso, é importante fazer rapidamente a alimentação artificial de areia naquela mesma zona. Isso mesmo está a ser feito nessas obras entre o governo e também com o apoio dos municípios. A posição de areia que garante segurança nas praias, mas, como foi referido, um investigador diz que os efeitos são provisórios. Dentro de anos, a situação terá que ser de novo requalificada e garantida para que a areia e a zona costeira não fique e não vá consumindo precisamente a orla costeira e que as praias possam diminuir essa mesma zona de frequência. Integrado nas comemorações dos 555 anos da freguesia de Moncarapaz, o Clube dos Amigos dos Chicomotores Antigos de Moncarapaz promove no dia 21 de junho a 5ª edição do Passeio de Carros Clássicos de Moncarapaz. O evento conta com o apoio da Junta de Freguesia, reunirá proprietários e apreciadores de veículos clássicos num convívio que pretende valorizar o património automóvel e dinamizar a vida associativa da freguesia. De acordo com a organização, a concentração dos participantes acontece a partir das 9 horas, no pavilhão multiusos de Moncarapaz. O encontro e o arranque do passeio terá lugar às 10 horas, seguindo-se um almoço convívio, o encerramento previsto para as 4 da tarde. Durante a iniciativa serão atribuídos prémios ao carro mais antigo e ao melhor restauro, estando ainda prevista a entrega de uma lembrança a todos os condutores e participantes. As inscrições para participar estão a decorrer. Poderão saber mais contactando a organização Clube dos Amigos dos Chicomotores Antigos de Moncarapaz.
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2: Terça-feira, a Tavira Verde procede uma interrupção programada de abastecimento de água entre as 14 e as 18 horas na freguesia de Luz de Tavira para colocação de válvula de seccionamento em ramal e na rede. É na estrada da Amoreira, afetando o caminho municipal 1337, o caminho do Salomé, a estrada regional 125, caminho das Barradas, a estrada da Berlenga, o bairro dos Pescadores, caminho municipal 1339, o caminho municipal 1343, a roteia de baixo, a estrada municipal 516, o caminho municipal 1334. Lembramos esta interrupção, freguesia de Luz de Tavira, entre as 14 e as 18 horas, estrada da Amoreira para colocação de válvula de secção estacionamento em ramal e na rede. Lembra a Tavira Verde que, para mais informações e consulta detalhada do mapa das zonas afetadas, devem os interessados visitar o website da Tavira Verde na secção de alertas e comunicados.
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0: carneiro. Carta dominante do imperador, que significa concretização. Amor, a harmonia reinará na sua relação afetiva. Saúde, a saúde está em plena forma. Dinheiro, o equilíbrio financeiro está na sua vida neste momento. Número da sorte, 4. Touro. Carta dominante, os enamorados, que significa escolha. Amor, período cheio de momentos de harmonia. Saúde, sem preocupações. Dinheiro, dê um passo de cada vez e alcançará os seus objetivos. Número da sorte, 6. Gêmeos. Carta dominante, o ermita, que significa procura, solidão. Amor, seja prudente na forma como lida com as pessoas. Aprenda a amar-se e então amará tudo e todos. Saúde, cuide-se. Dinheiro, tenha atenção e não se deixe levar pelo impulso. Número da sorte, 9. Caranguejo. Carta dominante, o louco, que significa excentricidade. Amor, controla a sua tendência para ser inconsciente e inconstante. Saúde, possibilidade de sentir dores de cabeça. Dinheiro, momento favorável para fazer uma compra muito boa e que há muito tempo pensa. Número da sorte, 22. Leão. Carta dominante, a temperança, que significa equilíbrio. Amor, o seu grupo de amigos é importante, mas deve dar-se mais a conhecer aos outros. Saúde, possíveis dores de estômago. Dinheiro, gastos imprevistos. Número da sorte, 14. Virgem. Carta dominante, valete de paus, que significa amigo, notícias inesperadas. Amor, estará mais exigente com a pessoa amada. Seja mais tolerante e compreensivo. Saúde, uma sensação de mal-estar geral e dores de cabeça poderá invadi-lo. Dinheiro, modera impulsividade quanto aos negócios. Número da sorte, 33. Balança. Carta dominante, 6 de copas, que significa nostalgia. Amor, será amor o que está a sentir por essa pessoa nova que entrou na sua vida? Saúde, possíveis dores de estômago. Evite fazer refeições pesadas à noite. Dinheiro, fase favorável. Deus é indispensável nas nossas vidas. Número da sorte, 42. Escorpião. Carta dominante, rainha de copas, que significa amiga sincera. Amor, dedique mais tempo à sua família e à pessoa amada, pois eles sentem a sua falta. Saúde, tenderá a ter dores de cabeça. Vigie a tensão arterial. Encontrará nos bons livros companheiros maravilhosos para a sua vida. Dinheiro, corte nas despesas desnecessárias. Número da sorte, 49. Sagitário. Carta dominante, rei de espadas, que significa poder. Amor, a pessoa que ama só pensa em si. Não se preocupe com coisas sem importância. Saúde, é um momento ideal para começar uma dieta. Dinheiro, compre uma prenda para si. Faça um miminho a si próprio. Número da sorte, 64. Capricórnio. Carta dominante, o julgamento, que significa novo ciclo de vida. Amor, mudanças bruscas de humor poderão causar conflitos com familiares ou com a pessoa amada. Modere esse seu comportamento. Saúde, poderá ser afetado por dores musculares. Dinheiro, período favorável no trabalho, poderá vir a receber benefícios. Número da sorte, 20. Aquário. Carta dominante, a justiça, que significa justiça. Amor, invista no amor. Compre flores, presentes, bombons, enfim, mime a sua cara à metade. Saúde, evite ser exagerado. Que a verdadeira sabedoria entre no seu coração. Dinheiro, seja mais comedido com as suas despesas. Número da sorte, 8. Peixes. Carta dominante, a morte, que significa renovação. Amor, a área sentimental favorecida. Faça projetos para o futuro a dois. Saúde, usará de boa forma. Dinheiro, seja mais contido nos seus gastos, que o sucesso seja uma constante na sua vida. Número da sorte, 13.
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5: Boa noite. São 22 horas e 18 minutos. 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
1: O tempo para terça-feira, dia 16 de junho. O IPMA prevê céu pouco nublado ao limpo, apresentando geralmente muito nublado no litoral a norte do Cabo Raso, nubosidade que pode persistir em alguns locais da faixa costeira e com possibilidade de ocorrência de chuvisco. Durante a tarde, aumento temporário da nubosidade nas regiões do interior, com a ocorrência de aguaceiros que podem por vezes ser fortes e acompanhados de trovoadas e com queda ocasional de granizo. Mais provável nas zonas montanhosas do norte e centro. O vento em geral fraco do quadrante norte, superando moderado no litoral oeste e nas restantes regiões do centro e sul a partir da tarde, sendo do quadrante sul na costa sul do Algarve durante a tarde. Prevê-se ainda uma pequena subida da temperatura máxima. O mar na costa sul, com ondas inferiores a 1 metro. A temperatura da água do mar ronda entre os 19 e os 21 graus, para te vir à temperatura máxima prevista aponta para 31 graus.
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5: Boa noite. São 23 horas e 2 minutos. 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

0: Boa noite, são 0 horas.
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3: Ateliê Pintura em Movimento, a pensar nos mais pequenos. No âmbito do projeto Ouvir e Ler Faz-te Crescer, realiza-se no dia 20 de junho, a partir das 3h30 da tarde, na Biblioteca Álvaro de Campos, o Ateliê Pintura em Movimento, dinamizado por Catarina Acunha Martins. A iniciativa, que se destina a crianças a partir dos 2 anos, num limite máximo de 15 famílias. Nesta ação, os mais novos são convidados a explorar a pintura de forma imersiva, experimentando o movimento e a cor através da criação livre numa grande superfície de papel. A expressão artística é desenvolvida não só com materiais diversos, mas também com o envolvimento de todo o corpo. Lembrando que Catarina Cunha Martins é educadora de infância, com mais de 10 anos de experiência, e exerce um trabalho focado no desenvolvimento holístico da criança, promovendo ateliês e oficinas que incentivam a aprendizagem ativa, a criatividade e a valorização da infância. É também autora do projeto Criamente, Vivências de Infância, centrado na dinamização de ateliês e oficinas que fomentam a expressão artística e o desenvolvimento sensorial e a liberdade criativa de bebés e crianças entre os 5 e os 12 meses. Mas para já, é esta a proposta para o dia 20 de junho em Tavira. Ouvir e Ler Faz-te Crescer, com esta pintura em movimento. As inscrições estão abertas, poder-se-ão efetuar sabendo mais, contatando a Biblioteca Álvaro de Campos. O mercado de Tavira recebe um espaço dedicado à memória, à cultura e às tradições, que continuam a dar vida aos mercados portugueses. A exposição Olhares dos Mercados, Identidade, Frescura e Diversidade está patente até 15 de setembro, reunindo um conjunto de fotografias que retratam diferentes mercados abastecedores e municipais do país. Promovido pela CIMAMP, a Sociedade Instaladora de Mercados Abastecedores, com apoio do município de Tavira, a iniciativa pretende destacar o papel destes espaços na economia local, na preservação das tradições e na promoção dos produtos regionais. Entre as imagens expostas estão também o Mercado Municipal de Tavira, um dos locais mais emblemáticos da cidade e ponto de encontro diário para comerciantes, produtores e consumidores. Na inauguração, que foi acompanhada de um programa especial, procurou apresentar-se a valorização e identidade gastronómica e humana associada aos mercados tradicionais. Mais do que uma simples exposição fotográfica, Olhares dos Mercados, Identidade, Frescura e Diversidade pretende sensibilizar para a importância destes espaços enquanto património económico, social e cultural, destacando o seu papel na promoção da frescura dos produtos e da proximidade entre produtores e consumidores e da preservação das identidades locais. Com a entrada livre, a mostra convida residentes e visitantes a descobrirem diferentes perspectivas sobre um universo que continua a ser uma peça fundamental na vida cotidiana em muitas cidades portuguesas. Tavira, não fugindo à regra, tem patente também esta exposição.
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3: Notícia avançada pela Agência Lusa dá conta da reposição de areia entre Quarteira e Garrão, garantindo a segurança balnear a tempo do verão, numa das zonas mais procuradas da costa algarvia, embora os efeitos alcançados sejam provisórios, segundo declarações de um investigador. A Agência Lusa, que esteve na área costeira, no concelho de Loulé, já com a época balnear em curso, constatou que os cerca de 6 km de areal que se estendem de Quarteira para a Nascente têm agora dezenas de metros de largura, mas há uns meses a água do mar chegava aos apoios de praia e à base das ribas. Em causa está a alimentação artificial das praias de Quarteira e Garrão, no concelho de Loulé, classificada pela Agência Portuguesa do Ambiente como uma das mais relevantes intervenções do litoral algarvio, destinada a travar o recuo da linha de água e assegurar a sustentabilidade deste território. Óscar Ferreira é um responsável que foi assim ouvido pela Agência Lusa, estima que o reforço de areia efetuado poderá proteger a costa por um período de 12 a 15 anos, mas salienta que esse tempo varia de localização para localização e será sempre uma proteção temporária, embora tenha vantagens como a alimentação de outros locais através da própria dinâmica e movimentação dos sedimentos pelo mar. A areia que depois será transportada para outras zonas, como a Quinta do Lago e a Praia de Faro, frisando que há zonas que serão beneficiadas indiretamente e, ao fim de algum tempo, terá de se voltar a fazer uma intervenção exatamente na mesma zona que agora ocorreu. Questionado pela Agência Lusa sobre a existência de outros métodos para garantir se a areia necessária para a prática balnear em segurança nas praias, o investigador confirmou que há paredões, como nos existentes em Quarteira, que impedem o embate do mar nos edifícios situados junto à orla costeira, mas adverte que sozinhos não dão areia, só dão a pedra. Em declarações à Luz, o presidente da Câmara de Loulé, Telmo Pinto, classificou como gratificante ver as praias com dezenas de metros de areia e a poderem ser utilizadas pelos banhistas em segurança, dada a importância do turismo de verão para a economia do concelho. O responsável salientou que, apesar do esforço de diversificar a oferta, o grande impulsionador da economia do Algarve continua a ser o turismo do verão e que, por isso, é importante fazer rapidamente a alimentação artificial de areia naquela mesma zona. Isso mesmo está a ser feito nessas obras entre o Governo e também com o apoio dos municípios. A reposição de areia garante segurança nas praias, mas, como foi referido, um investigador diz que os efeitos são provisórios. Dentro de anos, a situação terá que ser de novo requalificada e garantida para que a areia e a zona costeira não fique e não vá consumindo precisamente a orla costeira e que as praias possam diminuir essa mesma zona de frequência. Integrado nas comemorações dos 555 anos da freguesia de Moncarapaz, o Clube dos Amigos dos Chicomotores Antigos de Moncarapaz promove no dia 21 de junho a 5ª edição do Passeio de Carros Clássicos de Moncarapaz. O evento conta com o apoio da Junta de Freguesia, reunirá proprietários e apreciadores de veículos clássicos num convívio que pretende valorizar o património automóvel e dinamizar a vida associativa da freguesia. De acordo com a organização, a concentração dos participantes acontece a partir das 9 horas no pavilhão multiusos de Moncarapaz. O encontro e o arranque do passeio terá lugar às 10 horas, seguindo-se um almoço convívio, o encerramento previsto para as 4 da tarde. Durante a iniciativa serão atribuídos prémios ao carro mais antigo e ao melhor restauro, estando ainda prevista a entrega de uma lembrança a todos os condutores e participantes. As inscrições para participar estão a decorrer. Poderão saber mais contatando a organização Clube dos Amigos dos Chicomotores Antigos de Moncarapaz.
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3: Terça-feira, a Tavira Verde procede uma interrupção programada de abastecimento de água entre as 14 e as 18 horas na freguesia de Luz de Tavira para colocação de válvula de seccionamento em ramal e na rede. É na estrada da Amoreira, afetando o caminho municipal 1337, o caminho do Salomé, a estrada regional 125, caminho das Barradas, a estrada da Berlenga, o bairro dos Pescadores, caminho municipal 1339, o caminho municipal 1343, a Roteia de Baixo, a estrada municipal 516, o caminho municipal 1334. Lembramos esta interrupção, freguesia de Luz de Tavira, entre as 14 e as 18 horas, estrada da Amoreira para colocação de válvula de seccionamento em ramal e na rede. Lembra a Tavira Verde que, para mais informações e consulta detalhada do mapa das zonas afetadas, devem os interessados visitar o website da Tavira Verde na secção de alertas e comunicados.
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3: O tempo para terça-feira, dia 16 de junho. O IPMA prevê céu pouco nublado ao limpo, apresentando geralmente muito nublado no litoral a norte do Cabo Raso. Nubosidade que pode persistir em alguns locais da faixa costeira e com possibilidade de ocorrência de chuvisco. Durante a tarde, aumento temporário da nubosidade nas regiões do interior, com ocorrência de aguaceiros que podem por vezes ser fortes, acompanhados de trovoadas e com queda ocasional de granizo. mais provável nas zonas montanhosas do norte e centro. O vento em geral fraco no quadrante norte, superando moderado no litoral oeste e nas restantes regiões do centro e sul a partir da tarde, sendo do quadrante sul na costa sul do Algarve durante a tarde. Prevê-se ainda uma pequena subida da temperatura máxima. O mar na costa sul, com ondas inferiores a 1 metro. A temperatura da água do mar ronda entre os 19 e os 21 graus, para Tavira a temperatura máxima prevista aponta para 31 graus.
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5: A continuação de uma ótima noite, de uma ótima madrugada. Obrigado pela sua companhia aí desse lado. Vamos consigo até às 7 da manhã.

0: Uma vez mais a todos, muito boa noite, uma excelente madrugada. Obrigado pela sua companhia e pela sua preferência. Eu sou o Jorge Sampaio e, como sempre, vou consigo até às 7 da manhã.
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3: Boa noite. São 0 horas e 31 minutos. Até às 7 da manhã, a continuação de uma ótima madrugada. Obrigado pela boleia que nos vai dando.

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Estamos assim, nesta madrugada, até às 7 da manhã. Continuação de uma ótima noite. Para si que está a trabalhar tal como nós, então aproveite-a da melhor forma. Um bom descanso, se for caso disso.

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1: O tempo para terça-feira, dia 16 de junho. O IPMA prevê céu pouco nublado ao limpo, apresentando-se geralmente muito nublado no litoral a norte do Cabo Raso. Nubosidade que pode persistir em alguns locais da faixa costeira e com possibilidade de ocorrência de chuvisco. Durante a tarde, aumento temporário da nubosidade nas regiões do interior, com a ocorrência de aguaceiros que podem por vezes ser fortes, acompanhados de trovoadas e com queda ocasional de granizo. Mais provável nas zonas montanhosas do norte e centro. O vento em geral fraco do quadrante norte, superando moderado no litoral oeste e nas restantes regiões do centro e sul a partir da tarde, sendo do quadrante sul na costa sul do Algarve durante a tarde. Prevê-se ainda uma pequena subida da temperatura máxima. O mar na costa sul, com ondas inferiores a 1 metro. A temperatura da água do mar ronda entre os 19 e os 21 graus, para Tavira a temperatura máxima prevista aponta para 31 graus.
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9: Uma da manhã. E 2 minutos. A continuação de uma boa madrugada na companhia da Gilão FM.